0: No programa de hoje, o pastor Enéas Soares Menezes vai nos contar a história de uma viúva que morava na cidade de Naim, que viveu no tempo de Jesus e se encontrou com Jesus. A situação era dramática. Sabe o que Jesus disse para ela? Não chores. Que palavra poderosa esta de Jesus. Tantos anos depois, como nós precisamos ouvir esta palavra de Jesus. Não chores. Vamos ter atenção no programa de hoje e lembro que se quiser cópia, basta nos pedir, é gratuitamente que nós fornecemos este material para você.
1: Viúvas na Bíblia e suas lições. Hoje falaremos sobre a tão propalada, conhecida viúva de Naim, conforme registro do evangelista Lucas, no seu lindo relato do capítulo 7, versos 11 a 17. O texto começa dizendo que Jesus, no dia seguinte, foi à cidade chamada Naim. Quem lhe avisou que havia ali uma viúva que precisava urgentemente de sua visita? Quem foi? Ninguém. Jesus sabe onde estamos, quais as nossas necessidades. O hino antigo diz, Cristo sabe das nossas lutas, guiará até o fim chegar. Nenhum amigo é igual a Cristo, não nenhum. Jesus sabia que o quadro que daí a pouco estará contemplando será o de uma viúva que chora, levando seu único filho para o cemitério. Ela, que depositara toda a esperança naquele filho que ficara no lugar do marido falecido, jamais esperava o arrimo de família que viesse a morrer. Tão jovem, talvez estivesse com uma doença incurável à qual ele não resistira. O que a viúva não sabia é que o mestre amado estava indo para Naim exatamente para consolar aquela mãe e restituir a vida àquele filho amado. E Jesus é objetivo, como sempre, no que ia fazer. A grande multidão ao seu redor não lhe tirara o objetivo, confortar o coração daquela viúva e retirar daquele jovem das garras da morte. Era este o seu alvo. Chega perto do féretro, vê a mãe do jovem e sente compaixão, diz a palavra, passando a dizer-lhe, não chores. Apenas duas palavras que transformariam aquele momento de dor em esplendorosa alegria, porque logo após o Senhor Jesus chega perto do esquife e aqueles que levavam o jovem param. E o mestre profere estas palavras de vida, jovem, a ti te digo, levanta-te. E o inacreditável acontece. O jovem assenta-se e começa a falar. E o povo começa a glorificar a Deus, dizendo, um grande profeta se levantou entre nós. Deus visitou o seu povo. O grande evangelista D.L. Moody, comentando a passagem, imagina aquela mulher abraçando seu filho e a multidão apavorada por ver o defunto agora vivo, e aquela mulher teria chegado em casa, aberto portas e janelas, unindo-se carinhosamente ao seu filho, enquanto seus vizinhos chegavam admiradíssimos, contemplando aquela cena de vida, de alegria, depois da tempestade da tristeza daqueles corações. Eu creio que a primeira lição a destacar no episódio é a predisposição de Jesus, sua divina disponibilidade para ajudar, amparar, confortar, libertar, colocar alegria onde havia tristeza e paz onde havia espírito perturbado. Mas também podemos concluir que a viúva de Naim tinha bastante fé para crer que Jesus podia transformar sua dor em completa alegria. Ele, que é o autor da vida, poderia perfeitamente dar vida ao filho, como de fato aconteceu. Amigo, a história da viúva de Naim está registrada e é lida e ouvida por milhões de pessoas para mostrar que não há impossíveis para Jesus. Qual o seu problema? Não existe impossíveis para Jesus. Não sabemos qual o problema que aflige o ouvinte, nem de onde nos ouve nesta hora, mas Jesus sabe e pode abençoá-lo desde que confie inteiramente nele. Entregue a ele agora a sua vida, confessando seus pecados, e a vitória há de vir. Seu choro se tornará em folguedo, como diz a palavra de Deus. E que Deus mesmo o abençoe. Amém.
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0: Vamos orar. Senhor, quantas lágrimas nós temos vertido diante das situações da vida. São muitas, muitas. Vem nos confortar, nosso Deus. Preenche o nosso coração das palavras poderosas de Jesus. Não chores. Aquieta-nos, abraça-nos, aperta-nos em teus braços santos, porque nós ousamos te pedir. Em nome de Jesus. Amém.
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1: Caminhando com Jesus é programa da Escola Bíblica do Ar. No livro de Josué, capítulo 1, verso 9, temos as palavras de Deus que nos confortam, nos incentivam, nos fazem ir adiante em nossa vida. Diz assim: não pasmes nem te espantes, porque o Senhor teu Deus é contigo por onde quer que andares. Vou ler outra vez. Não pasmes nem te espantes, porque o Senhor teu Deus é contigo por onde quer que andares.

0: Pastor Wagner Antônio de Araújo volta ao nosso programa. Este é o programa de número 7 e eu já adianto que o título não é muito bom de se ouvir, não. Ele vai falar sobre a disciplina dos filhos. O amado ouvinte gosta do termo disciplina? Pensa que Deus sabia o que estava fazendo quando discorreu sobre a disciplina nas páginas da Bíblia? O pastor Wagner Antônio de Araújo, refletindo sobre o lar cristão, vem hoje nos trazer uma reflexão sobre a disciplina dos filhos. Voltando à minha experiência familiar, não foram poucas as vezes quando fomos disciplinados por nossos pais. Vivemos em um tempo quando os lares cristãos precisam refletir sobre isto, não é? Vamos abrir o nosso entendimento com a palavra, pastor Wagner.
1: Olá, aqui é o pastor Wagner Antônio de Araújo. Hoje eu quero falar sobre algo que anda esquecido na maioria dos lares, a disciplina. Em função de muitas famílias serem desprovidas de bons fundamentos, muitos filhos vivem em pedaços de família. Uma semana moram na casa da mãe, outra na casa do pai. Possuem um pai e uma mãe, uma madrasta e um padrasto. Como o convívio não é constante, os filhos costumam ter a compensação com muitos presentes e com liberdade excessiva. Isto se torna algo nocivo e cria jovens doentes, desajustados e não raras vezes delinquentes. Mesmo na igreja, vemos alguns pais que deixam os seus filhos correrem de um lado para o outro durante o culto, a gritarem pelos corredores, e sem que o ministro tome qualquer atitude, as crianças não são repreendidas e nem retiradas para outro local mais adequado à faixa etária. Crianças aprendem palavrões, usam celulares com vídeos perniciosos, participam de redes sociais desprovidas de valores cristãos ou morais, e o resultado é o que vemos todos os dias nas manchetes de jornais. Jovens a se suicidarem, meninas que se tornam mães solteiras, gente tatuada até cobrir toda a face e a imoralidade a dominar a comunicação de massa. Hoje o que impera é a lei do tudo pode. Até nas igrejas, os ministros preferem abrir mão dos valores cristãos e da liturgia sacra para não perderem a juventude. Preferem suportar um baile durante o culto do que ter a mocidade na balada lá fora. A disciplina dos pais para com os filhos é bíblica. Assim diz a palavra de Deus: o que não faz uso da vara odeia seu filho, mas o que o ama, desde cedo o castiga. Provérbios capítulo 13, verso 24. Vara aqui era o corretivo. Castigo é a consequência dos atos que não deveriam ser praticados e o foram. Mesmo que isto soe politicamente incorreto, a Bíblia é a nossa regra de fé e prática e é ela que nos recomenda usarmos de disciplina para com os nossos filhos. A estultícia está ligada ao coração da criança, mas a vara da correção a afugentará dela. Provérbios 22, 15. O próprio Senhor Jesus não abre mão da disciplina sobre nós, os seus filhos. Eu repreendo e castigo a todos quantos amo. Sê, pois, zeloso e arrepende-te. Apocalipse, capítulo 3, verso 19. Disciplinar é estabelecer regras. Além disto, é estabelecer penalidades para com a quebra das regras. As consequências jamais podem ser de violência, de surras e espancamentos. A dor de uma disciplina biblicamente utilizada é muito mais moral do que física. Um pequeno ato disciplinar sem violência, com a devida explicação do porquê isto acontece, cala mais alto no coração e na lembrança da criança do que uma surra com vara de marmelo. Lembro-me até hoje de uma bronca que minha mãe deu-me. Ela não me bateu, mas as suas palavras e a expressão de seu olhar triste ferem-me até hoje. Ela soube me educar. A minha filha de quase 4 anos é bastante traquinas e faz muitas artes, porém ela sabe, há consequências. Às vezes chora, às vezes reclama, mas quase sempre ela diz: mamãe, o papai é justo. O que há de maior valor do que este na vida de um pai? O de ser reconhecido pela própria filha disciplinada que o que o pai faz é correto? O resultado é o aumento do amor. Já o meu pequenino garoto é um mexilão. Ele vai fazer 2 anos. Quando as suas investidas estão muito invasivas, nós ralhamos com ele. Não é preciso mais nada. Ele abaixa a cabecinha, faz beicinho e chora. Mas, para surpresa nossa, ele tem uma relação diferente. Ele corre para os braços de quem o bronqueou, seja da mãe, seja do pai, seja da Milu, minha irmã cuidadora. Ele não para de chorar enquanto não sente que fez as pazes, que o disciplinador já se deu por satisfeito. O meu filho me faz lembrar o poeta que disse, diante das tempestades da vida: briguei com Deus, mas acabei no colo dele. Sim, o meu Josué reclama, chora, mas acaba abraçado com o pai, sorrindo feliz por ter quem lhe ensine o caminho certo. Filhos precisam de pais que delimitem os seus espaços. Por não encontrarem regras claras e pais comprometidos com elas, vão às ruas, nas gangues e junto aos traficantes que estabelecem regras mortais e júris do crime. E por que vão para esses lugares? Porque o coração humano busca quem lhe estabeleça limites. Quando os pais falham, a sociedade sofre. Quando os pais falham, o homem ou a mulher estão fadados a uma vida miserável, de sofrimento alheio e autossofrimento também. Um pai que ama os filhos deve limitar o uso de aparelhos eletrônicos, estabelecer horários para a saída e chegada de filhos, proibir a bebida alcoólica, não permitir o namoro inadequado e orientar sobre a necessidade de uma vida sexual apenas após o casamento. Devem também ajudá-los a organizarem a agenda, a estudarem, a trabalharem, a comprometerem-se com a igreja local, com a leitura da Bíblia e com a oração. Devem também aprenderem a fazer o bem, a serem generosos e prestativos. Disciplina não é só corretiva, é preventiva também. Nas páginas da Bíblia Sagrada, encontramos todos os recursos para o exercício da sábia disciplina doméstica. Os pais que amam os filhos farão isso por amor, por compromisso e por missão, pois foram vidas que Deus lhes confiou e deverão prestar contas por elas. Prezado ouvinte, que tal submeter-se à sadia disciplina bíblica e tornar-se um conhecedor da vontade de Deus? Que Ele lhe abençoe.

0: Oremos. Disciplina, Senhor. Ato que pode ser feito, usado, colocado em prática com amor, com sabedoria, com discernimento espiritual. Abre os nossos olhos e prepara-nos para colocarmos em prática a orientação aos filhos que vem da tua orientação para a nossa vida. Em nome de Jesus. Amém.
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0: apenas uma mulher. Era um botão pequenino, de uma rosa qualquer, que se chamava Maria, que se chamava Mulher. Das Dores, Aparecida, dê-lhe o nome que quiser. Simone, Ruth, Valéria, Teresa, Jaci, Esther. Cor da pele ou estatura, nacionalidade, cultura, o formato do seu corpo, cor e tipo de cabelos, aos olhos do mundo ingrato. Ela foi e será sempre apenas uma Maria, apenas uma mulher. Sujeita ao braço forte, à cobiça sensual, objeto de desejo para o bem e para o mal. Mas assim foi no passado, pois o botão floriu em rosa, nos balcões, nos escritórios, no hospital, na creche ou na escola, nas fábricas ou nos quartéis. No trabalho rotineiro ou para grandes inventos, tomando o seu novo espaço, ela é a rosa dos ventos. Se hoje as taças da ira são despejadas na terra, os valores se atrofiam, os jovens correm sem rumo, lutando invisível guerra. Deus chama você, Maria. Deus chama você, mulher, para nortear as vidas com trabalho e oração, na ousadia de uma fera, na força do coração. Rosa, mas rosa dos ventos, na ofensiva e na defesa. Não rosa, mudo, ornamento numa jarra sobre a mesa. Vá aos porões da cidade, às ruas, praças, lupanares, à criança abandonada, aos marginais, às favelas, ouça os gritos dos sem terra. E tanto que a vida pisou. Rosa mulher, seu perfume, leve onde Deus a mandou. No passado foi Maria, Maria do que quiser. Foi rosa linda, parada, como ornamento qualquer. Mas hoje é nutriz de vida, fonte de fé e de força. Manancial de beleza, presente de Deus ao homem, feita em forma de mulher.
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2: Convocação especial. Disse-lhe Jesus: vinde após mim e eu farei que vos torneis pescadores de homens. Marcos 1,17. Não sei o que é mais complicado, aprender a ensinar ou aprender a aprender. Pelo que tenho vivenciado, ambos são difíceis e requerem dedicação extrema. Os pais de Jeff, um atento garoto de apenas 8 anos, estavam muito atarefados. Haviam tido um final de semana árduo e desejavam com todas as forças ter algum sossego. Sim, é verdade que havia uma bacia de peixes à espera de trato e de geladeira, mas nenhum deles se aventurava, de tão exaustos que estavam. Finalmente, Dale, pai de Jeff, iniciou a limpeza dos peixes, não imaginando que Jeff também desejaria fazer o trabalho. Você me ensina a limpar peixe? Foi o que disse ao pai. Dale respondeu: observe o que eu faço e depois será capaz de cuidar dos peixes para nós. Passo a passo, o menino via e imitava, sob a supervisão atenta do pai. Em pouco tempo, o aprendiz estava apto a mais trabalho. Penso que o princípio se aplique a nós, seguidores que somos de Jesus. Ele nos prometeu que, se o seguíssemos, ele mesmo efetuaria o necessário para a nossa formação. Assim como o amoroso Senhor havia pescado homens para executarem o trabalho de Deus, nós também seríamos capacitados por Ele para assim agirmos. Se isto não acontece, então o problema não é do professor, mas do aprendiz. Talvez nosso desafio seja orar: Senhor, ajuda-me para que eu possa aprender a aprender. Este é o tipo de oração que Deus deseja ouvir de nós ainda hoje. Vamos fazê-la?
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Pais, filhos, netos, avós, família constituída, de Deus a missão cumprida, pois não é bom estarmos sós. No princípio Deus falou, multiplicai-vos, mandou. Pais, pessimistas, complicados, pensam deles às vezes os filhos, embora lhes sejam queridos, acham-nos ultrapassados. Mas pelos filhos seu amor é sempre incondicional e sempre pedem, Senhor, livra meus filhos do mal. Filhos, na sua diversidade são herança do Senhor, são o fruto do amor, dos pais a felicidade, por nossos filhos, Senhor, queremos agradecer. É tão bom, filhinhos, ter. Netos. Os netos irão trazer mais ânimo e alegria. Serão sol em cada dia para a Deus agradecer. Coroa dos velhos são e sua continuação. Avós. Oh, meu Deus, que emoção! Eles já têm mais idade, nos netos felicidade, segundo os filhos lhes são. Alegram sua velhice, faz tão bem sua meiguice. Família é bênção de Deus. Mas mesmo quando esta é crente, um é do outro diferente, ainda não estamos nos céus. E só Deus pode ajudar a com diferenças lidar. Que o amor do Senhor nas famílias sempre esteja. Que nos dê sabedoria no viver de cada dia. Nos ajude, nos proteja, nos conduza em retidão. A Deus peço em oração.

Assim foi meu encontro com Jesus. E você, já se encontrou com Ele? Então cante, cante comigo.

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Romanos 10, 17. Esperei confiantemente pelo Senhor. Ele se inclinou para mim e me ouviu quando clamei por socorro. Tirou-me de um poço de perdição, de um tremedal de lama. Colocou-me os pés sobre uma rocha e me firmou os passos. E me pôs nos lábios um novo cântico, um hino de louvor ao nosso Deus. Muitos verão essas coisas, temerão e confiarão no Senhor. Bem-aventurado o homem que põe no Senhor a sua confiança e não pende para os arrogantes, nem para os afeiçoados à mentira. São muitas, Senhor Deus meu, as maravilhas que tens operado e também os teus desígnios para conosco. Ninguém há que se possa igualar contigo. Eu quisera anunciá-los e deles falar, mas são mais do que se pode contar. Sacrifícios e ofertas não quiseste. Abriste os meus ouvidos. Holocaustos e ofertas pelo pecado não requeres. Então eu disse: eis aqui estou. No rolo do livro está escrito a meu respeito. Agrada-me fazer a tua vontade, ó Deus meu. Dentro do meu coração está a tua lei. Proclamei as boas novas de justiça na grande congregação. Jamais cerrei os lábios, tu o sabes, Senhor. Não incultei no coração a tua justiça, proclamei a tua fidelidade e a tua salvação. Não escondi da grande congregação a tua graça e a tua verdade. Não retenhas de mim, Senhor, as tuas misericórdias. Guardem-me sempre a tua graça e a tua verdade. Não tem conta os males que me cercam. As minhas iniquidades me alcançaram. Tantas que me impedem a vista. São mais numerosas que os cabelos da minha cabeça, e o coração me desfalece. Praza-te, Senhor, em livrar-me. Dá-te pressa, ó Senhor, em socorrer-me. Sejam a uma envergonhados e cobertos de vexame os que me demandam a vida. Tornem atrás e cubram-se de ignomínia os que se comprazem no meu mal. Folguem e em ti se rejubilem todos os que te buscam. Os que amam a tua salvação digam sempre: o Senhor seja magnificado. Eu sou pobre e necessitado, porém o Senhor cuida de mim. Tu és o meu amparo e o meu libertador. Não te detenhas, ó Deus meu. Salmo 40. 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

De Maria Arlete Pereira de Abreu Bastos, Rimas do Sol Pôr. É fim de dia, há poesia nos céus. Atenta, escuto as rimas do Sol Pôr, que a maravilhosa voz do bom Deus impressa está na deslumbrante cor. Não só na Bíblia escuto sua voz, se aos montes elevo o meu olhar, ouço pelos campos eu caminho a sós, dele toda a criação me vem falar. Tudo o que é bom nos fala do Senhor, se atentos tivermos nosso olhar, na natureza vimos seu autor. Nesta verdade estive a meditar, neste final de tarde encantador, este sol pôr, estando a admirar.

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1: De Jaci Fraga Hermel, Gratidão. Senhor, eu te agradeço pela vida, pelos dons que me deste, pela paz que minha alma desfruta comovida, pela grande ventura que me traz a certeza da tua companhia, pela fé, pelo amor, pela esperança, pela bênção radiosa da alegria nova em cada manhã, pela confiança, pelo pão que dá forças e sustenta, pelo lar e os amigos, pelo abrigo, pelo nobre trabalho que me alenta. Ó Senhor, eu te adoro e te bendigo, cantando com louvores pela graça divina do perdão, pela cruz que redime os pecadores numa oferta de amor e redenção, pela tua palavra revelada, fiel espelho da tua perfeição, pela igreja visível e abençoada, minha alma se ajoelha em gratidão.
2: Sabem, as nossas meditações têm sido estruturadas nos ricos consolos divinos encontrados no livro dos Salmos.

0: Estes eram os cânticos dos filhos de Israel e continuam a ser o cântico da alma de todos os crentes em todos os tempos. Focalizaremos a nossa atenção na frase que está no Salmo 120, versículo 1. Na minha angústia, clamo ao Senhor e Ele me ouve. Eu estava no aeroporto aguardando a chegada de minha esposa. De repente, na sala internacional, uma mulher, em pranto, desesperada, revê os filhos e chora, chora copiosamente. Pelo que entendi, viera para o sepultamento de alguém que lhe era muito caro. Estava angustiada, sua alma estava ferida. Ela chorou e nós também. Quantas angústias atravessam a nossa existência? A angústia por um amor que termina, por um casamento que se destrói, por um amigo que parte, por um emprego que se perde, por um curso onde não se obtém a aprovação, por um bem roubado. Quantos pais choram as más decisões de seus filhos? Tanto lutaram, tanto se esforçaram e agora estão ali num velório coletivo onde o filho foi morto numa chacina onde os culpados jamais serão condenados. Aquela esposa, fiel e solidária, tanto ajudou o esposo em sua carreira, em seus estudos, e agora é trocada sem dó e nem piedade por uma colega dele, uma moça nova, sem escrúpulos e sem compaixão. O autor do Salmo não diz que não tinha angústia, pelo contrário, diz que as angústias lhe eram comuns. Há quem pregue que o crente não tem problemas e não chora. Mentira! O crente geme e chora. Porém, com uma diferença, ele é ouvido por Deus. Isto significa que Deus está atento e sabe até onde esse sofrimento pode durar. Não veio sobre vós tentação senão humana, mas fiel é Deus, que não vos deixará tentar acima do que podeis. Antes, com a tentação, dará também o escape, para que a possais suportar. 1 Coríntios capítulo 10, verso 13. Cristo também sabe o que é angústia. O seu grito na cruz prova isso. E perto da hora nona, exclamou Jesus em alta voz, dizendo: Deus meu, Deus meu, por que me desamparaste? Mateus 27, 46. A nossa certeza é de que nenhuma angústia que possamos passar será eterna ou comparável ao prazer da vida no céu. Porque para mim, tenho por certo que as aflições desse tempo presente não são para se comparar com a glória que em nós há de ser revelada. Romanos capítulo 8, verso 18. Assim, temos certeza de que Deus está atento à nossa angústia, nos livrará delas no fim das provações e no porvir nos dará a vida eterna e santo contentamento. Aleluia! Que Deus nos abençoe. Amém.
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2: Solidariedade e persistência. Mas, não achando por onde pudessem introduzir por causa da multidão, subiram ao eirado e por entre as telhas o baixaram com o leito, para o meio de todos, diante de Jesus. Lucas 5,19. Os amigos daquele enfermo o amavam e desejavam a sua cura. Nesse propósito, não mediram esforços e nem aceitaram quaisquer empecilhos. O que eles queriam era bem evidente: ver o amigo restabelecido. Foi o que aconteceu com a família de Gary. Sua amada avó estava gravemente enferma e a visita para vê-la foi desgastante física e emocionalmente. Após uma série de derrames, a senhora estava em uma instituição para idosos. Era bem cuidada ali. Gary se aproximou e ouviu uma pergunta intrigante: que tipo de trabalho você faz? Gary, que era pastor, não estava preparado para respondê-la. Aquela vovó havia estado na sua ordenação e participado das alegrias e inspirações do momento. Como poderia ter esquecido? Voltou para casa com o coração apertado. Não se passaram 24 horas e um telefonema avisou que a vovó havia sofrido um novo derrame. Ainda sentados à mesa da cozinha, Gary, esposa e dois filhos analisavam a possibilidade de fazerem uma nova viagem. Não era simples decidir. O cansaço ainda ditava as ordens. Para resolver a questão, Gary concluiu: não sei se seria de grande ajuda porque ela não faz ideia de quem somos. Gary não contava com a resposta de Jennifer, de 8 anos. Mas nós sabemos quem ela é, papai. Reuniu os pertences e a família, partiu na manhã seguinte. Isto é solidariedade. Isto é persistência.
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0: Maria Arlete Pereira de Abreu Bastos, dádiva divina. Tomo por uma dádiva de Deus o jeito que me há dado para rimar, que é em muitos dos momentos meus outra maneira de com ele falar. Falar com Deus, o meu melhor amigo, de tudo aquilo que estou a sentir, na certeza de que ele está comigo e sempre disponível para ouvir. Esta certeza é um bem maior, a qual me faz gostar da solidão, pois que sozinha eu falo melhor a nosso Deus, abrindo o coração, louvando e bendizendo o meu Senhor e agradecendo a minha salvação.
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de Maria Arlete Pereira de Abreu Bastos, aceita, Senhor, a minha gratidão. Ó meu Senhor, aceita a gratidão pelo teu Filho aqui vir encarnar, para prover graciosa salvação a todo aquele que o queira aceitar. Como bebé humano aqui nasceu, cresceu, a boa nova e ensinou. Como estava predito, ele sofreu a morte e no seu sangue nos salvou. Na sua vinda alegria houve nos céus, exércitos celestiais a Deus louvando e glórias entoando ao Senhor, boa vontade aos homens proclamando. E porque o menino nos nasceu para o seu povo o presente real, pois Deus, o Pai, um filho se nos deu, em gratidão celebra o seu Natal. Com singeleza e santa alegria, Jesus é o presente celestial, meu pão e minha luz em cada dia, e não somente em dia de Natal.

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1: Bendito seja o Deus e Pai de nosso Senhor Jesus Cristo, que segundo a sua grande misericórdia nos gerou de novo para uma viva esperança pela ressurreição de Jesus Cristo dentre os mortos, para uma herança incorruptível, incontaminável e que não se pode murchar, guardada nos céus para vós, que mediante a fé estáis guardados na virtude de Deus para a salvação, já prestes para se revelar no último tempo, em que vós grandemente vos alegrais, ainda que agora importa, sendo necessário que estejais por um pouco contristados com várias tentações, para que a prova da vossa fé, muito mais preciosa do que o ouro que perece e é provado pelo fogo, se ache em louvor e honra e glória na revelação de Jesus Cristo, ao qual, não o havendo visto, amais, no qual, não o vendo agora, mas crendo, vos alegrais com gozo inefável e glorioso, alcançando o fim da vossa fé, a salvação das almas, da qual salvação inquiriram e trataram diligentemente os profetas que profetizaram da graça que vos foi dada, indagando que tempo ou que ocasião de tempo o Espírito de Cristo, que estava neles, indicava anteriormente testificando os sofrimentos que a Cristo haviam de vir e a glória que se lhes havia de seguir, aos quais foi revelado que, não para si mesmos, mas para nós, eles ministravam estas coisas que agora vos foram anunciadas por aqueles que pelo Espírito Santo, enviado do céu, vos pregaram o Evangelho, para as quais coisas os anjos desejam bem atentar. 1 Pedro 1, 3 a 13.
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0: de Maria Arlete Pereira de Abreu Bastos, Adoração e Louvor. A Deus, o Pai, eu quero adorar, digno é de adoração, meu Senhor. Por sua graça eu o quero louvar, que a graça me alcançou por seu amor. A ti, Senhor, a minha adoração. Aceita, Pai, meu humilde louvor. Venho a ti, rendida em oração, agradecer teu imerecido amor. Senhor Jesus, Cordeiro Imaculado, também por mim morreste numa cruz, para lavar meu triste e vil pecado. Teu Santo Espírito, o Consolador, que permanece sempre a nosso lado, a ti, ó Trino Deus, a honra e o louvor.
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Uma constante chama de gás aquece a panela que chia na cozinha, enquanto um cheiro forte de tempero enche a casa. Ela está na frente do fogão, trincheira de mais de 20 anos, de pé à espera. Na frente do fogão, enquanto os filhos crescem, vão sendo modelados pela vida e pelo tempo. Chegam e a beijam na testa, e ela na frente do fogão. Chegam e dizem um olá distante, e ela na frente do fogão. Chegam e não dizem nada, e ela na frente do fogão. Porque a chama abraça o fundo da panela, para que a janta fique pronta, para que eles matem a fome e cresçam mais e se afastem dela, cada vez mais. Ali na frente do fogão, o seu rosto outrora liso e jovem foi sendo curtido em sal e fogo, em fumaça e tempo, em sofrimento e espera, em susto e ingratidão, e ela paciente e quieta em frente do fogão. Chega o marido, que o tempo também se incumbiu de transformar em cansaço e desesperança, e traz para a cozinha os problemas da rua, a insegurança no serviço, o orçamento estourado, a fila, a espera, o desconforto, a condução, e ela na frente do fogão. Não mais o beijo quente do retorno, o olhar em festa, os planos em comum. Um acre silêncio tempera a janta. Uma dura troca de olhares que já não se perguntam porque não há respostas a dar. É o boa noite de sempre. Nas ruas, os amigos, no bar, bebendo a mesma dura cachaça e nervosa insatisfação. Em casa, o vazio que os filhos deixam quando saem a medir a noite com os amigos e os coloridos sonhos de novela e a companhia da televisão. Eu te peço por ela, nesta hora em que as sombras iniciam a escalada de mais uma noite, pela sua alegria, pela sua ilusão. Guarda a mulher em frente do fogão. Nesta hora marcada pelo cheiro forte do tempero, pela chama quase apagada do fogão de gás, enquanto eles não chegam dos caminhos da noite, dos perigos do trânsito e do ódio dos homens, que ela tenha calma, que ela tenha paz. Sobre a sua cabeça envelhecida, estende a tua poderosa mão, e que ela possa ter a alegria da vida na hora do preparo da comida, em frente do fogão.

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1: Em verdade vos digo que quem ouve a minha palavra e crê naquele que me enviou, tem a vida eterna e não entra em juízo, mas já passou da morte para a vida. João 5, 24. Aquele hospital era diferente dos outros. Pedro reparou bem nos detalhes. Claro que não conhecia todos os hospitais do mundo, ainda que tivesse o hábito de visitar enfermos e participar de momentos festivos, como sempre acontece quando nasce um bebê. Era o que fazia naquele dia. Uma linda criança havia acabado de nascer e para lá Pedro se dirigiu. Enquanto aguardava o elevador chegar, observou que havia uma placa bem no alto da parede daquele simpático hospital e que registrava: Celebração da Nova Vida. Naquele setor do hospital, as pessoas compartilhavam a alegria e a celebração. Os pais se congratulavam pelo nascimento dos seus bebês e as enfermeiras pareciam compartilhar da idêntica alegria e entusiasmo. Era fascinante perceber e também desfrutar daquele sentimento. Estar com Jesus é celebrar a nova vida. Nem sempre notamos isto e às vezes não nos regozijamos como deveríamos. Este é um problema sério que nos impede de crescer na alegria do Senhor. Talvez estejamos precisando escrever uma placa bem bonita com os dizeres: Celebração da Nova Vida, e deixar em locais onde costumamos passar. Seria bom, inclusive, acrescentarmos o versículo hoje sugerido, para que nos fortaleçamos nele dia após dia, sempre celebrando uma nova vida. Isto vai nos ajudar a perceber a real alegria que existe em pertencer a Jesus.
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0: Que barulho é esse? Quem está chorando?
1: Não sei. Vem de onde, Cindy? Parece que vem lá daquele veterinário.
0: Jorge, vem mesmo daquele livro.
1: Que bobagem. Livros não choram.
0: Bem, esse chora. Talvez tenha um nome. É, com licença. Senhor Inário, você tem um nome?
2: Tenho.
0: Ele fala? Ele realmente fala?
1: Mas, qual é o seu nome?
2: Salte.
0: Salte? Por que está chorando?
2: Porque ninguém canta a minha música. Eles simplesmente me jogaram num canto e me esqueceram.
1: Nós cantaremos a sua música.
0: Sim, nós cantaremos as suas canções. Não cantaremos?
3: Sim.
4: Cantaremos. Sim.
2: Mas eu sou um inário de crianças. Eu preciso de crianças para cantar as minhas canções.
0: Nós somos crianças.
2: São mesmo?
0: Sim, mas como devemos começar?
2: Bem, isto pode parecer um pouco esquisito, mas primeiro você deve pensar coisas alegres sobre Jesus.
1: Coisas alegres? Sobre Jesus?
2: Isso, assim como ele é o seu Senhor e Salvador e que ele te ama muito.
1: Ele me ama?
2: Sim, ele te ama.
1: Ele me ama? Ele me ama! Ele me ama!
2: Estão conseguindo! Estão conseguindo! Louve ao Senhor!
0: Vamos cantar!

0: vastos, a sós. Ficando a sós, estou acompanhada. Escuto melhor de Deus a voz de amor. Somente dele eu não escondo nada. Tudo lhe expondo, alegria ou dor. Falo-lhe da aventura de viver, das muitas lutas que tenho a travar, que só o Senhor me ajuda a vencer. Graças a ele por isso quero dar. Jesus nos diz: tereis aflições, no vosso viver tribulações, mas garantia o Senhor nos dá. Nele e por ele seremos vencedores. Quem o tiver por escudo vencerá. Deus é fiel, a ele honrei louvores.
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0: para não levar a culpa? É interessante que julgamos os políticos criminosos, chamando-os de corruptos. Outro dia, um homem comerciante criticava o político do noticiário. Quando fui pagar a minha despesa, pedi uma nota fiscal. Ele perguntou-me, no mesmo valor ou quer mais alta? Assim poderá pegar um dinheiro melhor no seu empregador. Expliquei-lhe que não estava comprando algo para a empresa, mas para mim. E disse-lhe que se eu lhe pedisse uma nota maior, seria tão ladrão quanto o político contra quem ele falava naquele momento. Isto para não dizer a ele que via, naquele político, um bom representante da mesma corrupção da qual sofria o vendedor. Esse comerciante era idêntico ao político, só que roubava e ajudava a roubar em proporção menor. Em essência, era a mesma coisa. Lemos no Salmo 51, versículo 4: pequei contra ti somente, e fiz o que é mal perante os teus olhos. Davi sabia muito bem do que falava, ele adulterara. Para justificar uma gravidez indesejada por parte da sua vítima, envolveu o marido dela num combate de guerra, onde sucumbiu, caindo morto. Assim, pôde chamar a viúva e contrair núpcias com ela. Deus viu, Deus puniu, trouxe-lhe a morte do bebê. Além disto, acabou com a sua paz familiar. A espada ceifou muitas vidas em sua casa, além de trazer-lhe tristeza e sofrimento. Ele pecara contra o falecido marido da esposa, mas, acima de tudo, pecara contra Deus. Qual a solução? Confessar. É assim que devemos fazer. Não só confessar, mas nos arrependermos de todo o coração. Se confessarmos os nossos pecados, Ele é fiel e justo para nos perdoar os pecados e nos purificar de toda injustiça. 1 João capítulo 1, verso 9. Cristo pagou na cruz do Calvário o preço do nosso pecado. Ali, pendendo e sofrendo, sangrando e agonizando, Ele foi punido por nós. Mas Ele foi ferido por causa das nossas transgressões e moído por causa das nossas iniquidades. O castigo que nos traz a paz estava sobre Ele, e pelas suas pisaduras fomos sarados. Isaías capítulo 53, verso 5. Há perdão disponível em Jesus. Para tanto, é necessário reconhecimento do seu erro. Desculpas não resolvem para com Deus. Lançar a culpa sobre Eva não fez de Adão uma vítima, ele foi um réu. Mas pedir perdão com grande arrependimento fez de Davi um soerguido, um sobrevivente, um restaurado. Tanto foi assim que Jesus Cristo é chamado de Filho de Davi. Seja o querido ouvinte também alguém sincero, leal e corajoso, que reconhece os seus pecados e arrependido muda de vida. Reconhece-o em todos os teus caminhos e ele endireitará as tuas veredas. Provérbios capítulo 3, verso 6. Que Deus nos abençoe. Amém.
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de Maria Arlete Pereira de Abreu Bastos, Confissão. Sou como sou e não arredo o pé. Pessoa simples e sem pretensão, que no Deus Trino tem a sua fé e em Jesus Cristo a graça e salvação. Meu bom Jesus, tanto para agradecer, pois que sem nada de bom para te dar, tu mesmo assim aceitaste morrer para salvação me poderes otorgar. Perdoa, Pai, quando não obedeço e infiel te sou em meu viver. No dia a dia, por vezes esqueço de totalmente a ti obedecer. Arrependida, eu venho então com humildade pedir-te, Senhor, que me concedas divino perdão, fiada apenas no teu grande amor. 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

Que fazer afinal se a vida a glória fez varrotimeira, a ilusão não muda, é sempre a mesma? Que fazer se o prazer é sempre essa utopia de um minuto feliz? A maior alegria é ligeira e fugaz como uma gargalhada, inunda a sala e cessa, e volta para o nada. Que fazer para ter alguma recompensa? Pensa, pensa. Mecânico e fatal, o eco responde: pensa, pensa, pensa. Pensar, como pensar? Perder a mocidade no egoísmo sem razão, nessa inutilidade? Pensar apenas? Não. Teria acaso um fim pensar, pensar, pensar de mim e para mim? Esgotar a existência em um plano ilusório? Sozinho usufruir da paz de um escritório? Quero menosprezar a vida dissoluta, luta, luta. Mecânico e fatal, o eco responde: luta, luta, luta. Lutar, por que lutar? Ver bandeiras aos ventos, tambores e clarins, galões e fardamentos. Ver o sangue a jorrar em vis revoluções. Ver Césares, Pompeus, Filipes, Napoleões. Lutar, por que lutar? Se essa glória que embriaga tem o brilho na aurora e no poente se apaga. Quero mais, muito mais. Quero a brasa que inflama. Ama, ama. Mecânico e fatal, o eco responde: ama, ama, ama. Amar. Amei a vida e a vida é tão ingrata. Traz o pó que alimenta, o micróbio que mata. Não, de modo nenhum, permaneço na teima. A fogueira que aquece é a mesma que nos queima. Amar, de que nos vale amar se o amor é vário? Se ao beijo tem sequência as dores do calvário? Quero fugir do mundo e procurar a calma. Alma, alma. Mecânico e fatal, o eco responde:

0: alma quando escutei essa palavra, quando meditei, vi que havia uma força operando além da compreensão. Vi que o meu ódio acerbo era a minha impotência ante o mando do Verbo. Quando, porém, notei que a paz aurifulgente está em nós firmada, algo puro, inerente ao nosso próprio ser, chama viva e sagrada que opera no interior sem depender de nada. Alma, quando notei que em meu corpo carnal morava um universo, uma essência imortal, entreguei-me a Jesus, e firmado em seu nome na vivificação, matei a minha fome. Pensei, soube pensar em seu reino, lutei sem medo de derrota ao lado do meu rei, amei aos meus irmãos, e agora em mim revive, vive, vive a encantadora voz do eco bradando: vive! Vive! Vive!
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2: A virtude do perdão. O Senhor daquele servo, pois, movido de compaixão, soltou-o e perdoou-lhe a dívida. Mateus 18, 27. Na oração que Jesus ensinou, aprendemos que é necessário manifestar o perdão a pessoas que eventualmente nos devem alguma coisa. Em Mateus 6,12, ensinando-nos a orar, Jesus diz: e perdoa-nos as nossas dívidas, assim como nós perdoamos aos nossos devedores. Vislumbramos através da reciprocidade aqui apresentada que a qualidade de nosso relacionamento com Deus será a mesma que temos com o nosso próximo. Isso é perceptível também na síntese apresentada por Jesus, quando disse que ao amarmos a Deus acima de todas as coisas e ao próximo como a nós mesmos, estaremos cumprindo toda a lei e os profetas. Não há perdão sem amor. O perdão é uma virtude, porque é a expressão maior do amor de Deus. No Calvário, Jesus disse: Pai, perdoa-lhes, porque não sabem o que fazem. Estevão, no momento de sua morte injusta e cheia de tormento, bradou: Pai, não lhes imputes este pecado. Perdoar é ser virtuoso e amigo de Deus, assim como Abraão. Então levantou Abraão os seus olhos e tomou o carneiro e ofereceu-o em holocausto em lugar de seu filho. Gênesis 22, 13. Abraão, também chamado de pai da fé, num prenúncio entregou seu filho Isaque para o sacrifício. Deus, na plenitude dos tempos, entregou o seu próprio filho Jesus para o sacrifício substitutivo em lugar da humanidade, para que houvesse perdão dos erros, dos pecados. Conscientes do perdão de Deus pelos méritos de Jesus e perdoando as faltas uns dos outros, daremos glória a Deus e seremos virtuosos.
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1: Buscai o Senhor enquanto se pode achar, invocai-o enquanto está perto. Deixe o perverso o seu caminho, o iníquo os seus pensamentos. Converta-se ao Senhor, que se compadecerá dele, e volte-se para o nosso Deus, porque é rico em perdoar. Porque os meus pensamentos não são os vossos pensamentos, nem os vossos caminhos os meus caminhos, diz o Senhor. Porque assim como os céus são mais altos do que a terra, assim são os meus caminhos mais altos do que os vossos caminhos, e os meus pensamentos mais altos do que os vossos pensamentos. Porque assim como descem a chuva e a neve dos céus, e para lá não tornam sem que primeiro reguem a terra, e a fecundem, e a façam brotar, para dar semente ao semeador e pão ao que come, assim será a palavra que sair da minha boca. Não voltará para mim vazia, mas fará o que me apraz e prosperará naquilo para que a designei. Saireis com alegria e em paz sereis guiados. Os montes e os outeiros romperão em cânticos diante de vós, e todas as árvores do campo baterão palmas. Em lugar do espinheiro crescerá o cipreste, e em lugar da sarça crescerá a murta, e será isto glória para o Senhor e memorial eterno que jamais será extinto. Isaías 55, versos 6 a 13.
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tão alto que roçou os altos céus, em gratidão e reconhecimento por toda a criação, o nosso Deus. Tanto para agradecer, ó meu Senhor, mas a maior foi a prova de amor dada em teu Filho, o Senhor Jesus, que aceitou a este mundo vir, obediente foi morto na cruz, para em seu sangue nos poder remir.

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0: Egípcios, o Senhor é a minha força. O Senhor é a minha força e o meu cântico, porque Ele me salvou. Salmo 118, 14. Senhor meu Deus, a minha fortaleza, a minha força e consolação, que perto está e em qualquer fraqueza, Ele me anima e estende a mão. Da tua serva aceita o louvor, meu cântico te venho oferecer, com muita humildade, meu Senhor, teu grande nome eu quero enaltecer. E a teu filho, o Senhor Jesus, que é meu Salvador e sábio guia, no meu caminho resplendente luz, teu Santo Espírito é a minha alegria, que a palavra à mente me traz e além do entendimento me dá paz.
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0: Mãe Jardim. Mamãe, eu quis pintar o seu retrato. Desenhei um jardim. Terra fofa, cheirosa, trabalhada por um jardineiro especial que nutre a relva e alimenta as plantas até o jardim virar manancial. Nesse jardim, ele teceu um fio de água cantante e limpa sob a ponte de grades vermelhas e velhas, para unir as alamedas coloridas de agapantos. Flor do campo, rosas, lírios, violetas, margaridas, aos beijos dos colibris e das abelhas. Uma pausa no meio das árvores, dos arbustos e das folhas espalhadas no chão. Fonte de águas em cascatas, onde passarinhos molham as asas, coelhinhos limpam as branquinhas patas, meninos e meninas banham os corpos numa alegria que é adoração. Mamãe, eu quis pintar o seu retrato, desenhei um jardim. Deus formou em seu coração todas as cores, frutos de amor em todos os sabores, toda espécie de cheiros e de flores, e os espinhos também, encobertos no rir. Na paciência do perdoar e compreender, nas palmadas, conselhos e carícias, que fazem de você um jardim de espera e de delícias, plantado por Jesus no meu viver.
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2: Mãos que curam. Ao pôr do sol, todos os que tinham enfermos de várias doenças lhes traziam, e ele punha as mãos sobre cada um deles e os curava. Lucas 4:40. Sempre que leio as histórias dos milagres de Jesus, tenho a sensação de que seria muito bom estar ao lado dele fisicamente, para poder ser curada de algum incômodo ou enfermidade que tenha. Sinto até certa inveja daquela mulher com fluxo de sangue, que teve a coragem de tocar no Senhor. Eu teria feito a mesma coisa, imagino. Há, no entanto, uma outra forma daquele gesto ser repetido em nossos dias. Um exemplo aconteceu comigo, em minha igreja, no santuário onde eu estava sentada em oração e lágrimas à espera do início do culto dominical. Foi um toque simples, singelo, quase imperceptível, o daquela senhora no meu ombro. Ela se aproximou, percebeu as minhas lágrimas e apenas me tocou. Não disse nada, não interrompeu a minha oração. Não. Ela apenas pousou aquela mão no meu ombro. Não demorou muito e eu estava revigorada. Não me recordo mais da razão daquelas lágrimas, mas não esqueço o gesto daquela senhora discreta e atenta. Ali eu percebi que não estava sozinha e que alguém me havia notado e se importado comigo. Muito estardalhaço se faz com esta questão da imposição de mãos. Foi um gesto muito simples para Jesus e também para aquela amável senhora, que me abençoou de forma tão singela. Deixe que o Senhor se utilize das suas próprias mãos para abençoar e curar aqueles que estão a seu lado, necessitando de mãos abençoadoras usadas a serviço do Reino de Deus.
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1: Aqui é o pastor Wagner Antônio de Araújo. Deus nos tem agraciado com muitas oportunidades de meditação no livro dos Salmos. Hoje focaremos a atenção no verso 1 do Salmo 108. Firme está o meu coração, ó Deus. Cantarei e entoarei louvores de toda a minha alma. Davi é o autor deste cântico. Este homem de Deus amava enaltecer ao Senhor por suas múltiplas misericórdias. Aliás, a sua própria vida era um exemplo disto. Um jovem ruivo, último filho de Jessé, pastor quase anônimo de umas poucas ovelhas de seu pai. No entanto, Deus, que não olha como homem, mas olha o interior, o futuro, o porvir, escolheu-o para que fosse o grande rei de Israel. E não apenas isso. Deus fez dele o ícone de um império divino sobre a terra, chamando o futuro reino do Messias de Reino de Davi, Filho de Davi. Davi experimentara muitas dificuldades em sua vida. Era um soldado, um guerreiro, vivia em confronto com os inimigos diuturnamente. Experimentava duras experiências, morticínios ferozes entre os seus companheiros de armas e contra as nações que teimavam em atacar a Israel. Mas em todas essas lutas, Davi lograva êxito, vitória, conquista e crescimento. Quanto maiores os problemas, maior era a sua dedicação em buscar a face do Senhor e enaltecer-lhe a glória. Aqui neste texto selecionado, Davi declara: firme está o meu coração, ó Deus. Se há algo que agrada ao Senhor é confiarmos nele de todo o nosso coração, de toda a nossa mente, com todas as nossas forças. Confiar é crer. É ter completa certeza de que Deus é presente, é capaz e está dirigindo a nossa história. Quem assim confia no Senhor tem o coração firme, sem sobressaltos. Uma pessoa que crê em Deus de verdade é capaz de enfrentar as maiores batalhas, as maiores agruras e ainda sentir paz e profundo controle. Por esta razão, Davi dizia: vou tocar e cantar louvores. Ele era músico, dedilhava as harpas daquele tempo e compunha estas letras imortais transformadas em salmos eternos. Uma pessoa que confia em Deus é capaz de cantar e de louvar ao Senhor em todo o tempo. Um crente fiel não aguarda o dia da vitória, o momento da concretização de suas súplicas. A firmeza de coração lhe dá a capacidade de louvar ao Senhor com fé e antecipação, com firmeza de alma e alegria interior. Tem o ouvinte experimentado tamanha firmeza em seu coração? Faça-o hoje, entregando a sua vida a Jesus Cristo, crendo nele de todo o coração, e poderá dizer como Davi: firme está o meu coração, ó Deus. Que Deus nos abençoe. Amém.

0: e que conhece todo o meu querer, mesmo que eu não dê conta, está comigo em cada dia deste meu viver. O saber isso dá-me segurança de perante Ele andar em humildade, peregrina, viver em esperança de ir para o lar na celeste cidade. Ajuda-me a viver no teu temor, que é o princípio da sabedoria. Possa sentir em ti santa alegria, é o que peço a meu Deus e Senhor. Em tua força viva cada dia, para tua honra, glória e louvor.
1: Calenta, tá vindo. Muito obrigado, tô ouvindo. A rata tá feita ali.

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Romanos 10, 17. Cantai ao Senhor um cântico novo, porque Ele tem feito maravilhas. A sua destra e o seu braço santo lhe alcançaram a vitória. O Senhor fez notória a sua salvação, manifestou a sua justiça perante os olhos das nações, lembrou-se da sua misericórdia e da sua fidelidade para com a casa de Israel. Todos os confins da terra viram a salvação do nosso Deus. Celebrai com júbilo ao Senhor todos os confins da terra. Aclamai, regozijai-vos e cantai louvores. Cantai com harpa louvores ao Senhor, com harpa e voz de canto, com trombetas e ao som de buzinas. Exultai perante o Senhor, que é Rei. Ruja o mar e a sua plenitude, o mundo e os que nele habitam. Os rios batam palmas e juntos cantem de júbilo os montes na presença do Senhor, porque Ele vem julgar a terra, julgará o mundo com justiça e os povos com equidade. Salmo número 98. 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

0: astros, pôr do sol. É belo este sol pôr, finda-se o dia. As suas cores eu não sei descrever. Envolvem-me a beleza e a magia. Fico quieta, vendo anoitecer. Vai-se levando o meu pensamento, tão alto que roçou os altos céus, em gratidão e reconhecimento por toda a criação, ao nosso Deus. Tanto para agradecer, ó meu Senhor, mas a maior foi a prova de amor dada em teu Filho, o Senhor Jesus, que aceitou a este mundo vir, obediente foi morto na cruz, para em seu sangue nos poder remir.
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Fica, Senhor, comigo. A noite é vasta e fria. Segura minha mão até que chegue o dia. Em tua companhia é claro meu caminho, e eu não quero ficar para sempre sozinho. Não fosse o teu cuidado, eu por certo estaria abatido e infeliz numa senda de espinho. Fica, Senhor, comigo. O coração da gente é fraco e pequenino e bate fortemente ao ruído menor dos prenúncios fatais de procelas cruéis e rudes temporais. Dá que eu possa sentir, Senhor, eternamente, amparando meu ser, teus braços paternais. Fica, Senhor, comigo. A mocidade passa como a leve espiral escura de fumaça, e a solidão do velho é triste, sem alento, e plena de incerteza e mau pressentimento. A teu lado eu terei consolo na desgraça, conforto na miséria e paz no sofrimento. Fica, Senhor, comigo. Os meus olhos sem luz querem também te ver na estrada de Emaús da minha vida, pois só tu és meu abrigo, meu amigo melhor, meu verdadeiro amigo. Por isso é que te peço, ó bendito Jesus, eu não quero estar só. Fica, Senhor.

0: gastos, gratidão e louvor. Que sempre a gratidão reine em meu coração, gratidão a meu Senhor, a Ele seja meu louvor. Sim, eu te louvo, meu Deus, meu Senhor e Pai dos céus, e grata por teu amor, a ti renderei louvor. Bem cedo ao acordar, e mais tarde ao deitar, seja assim o meu sentir, seja assim o meu agir. Por ti, que meu coração sinta sempre gratidão, te renda todo louvor por Cristo, meu Salvador. E se triste aqui andar, e se eu quiser chorar, que o teu Consolador suavize a minha dor. Eu sei que em teu cuidar, sei que mesmo se chorar, gozarei tua alegria, doce paz em cada dia. Gratidão, pois, e louvor sejam a ti, meu Senhor.
1: 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O verdadeiro batismo no Espírito. Eu, na verdade, vos batizo em água, na base do arrependimento. Mas aquele que vem após mim é mais poderoso do que eu, que nem sou digno de levar-lhe as alparcas. Ele vos batizará no Espírito Santo e em fogo. Mateus 3:11. João Batista continuou sua tarefa de preparar o caminho para a vinda de Jesus, e em todas as ocasiões preocupou-se em falar da superioridade de Jesus Cristo, o que fez também com relação ao batismo. O batismo com o Espírito Santo acontece no momento em que o pecador se arrepende e confessa a Cristo como seu Salvador. A própria conversão já é obra do Espírito, como diz Atos 11:17. De fato, os não-judeus receberam de Deus o mesmo dom que nós recebemos quando cremos no Senhor Jesus Cristo. E quem era eu para ir contra Deus? Bíblia na linguagem de hoje. E que ninguém pode dizer Jesus é Senhor, a não ser que seja guiado pelo Espírito Santo. 1 Coríntios 12:3b na Bíblia na linguagem de hoje. Walter Knight conta a história de um menino que acabara de aceitar a Cristo. O garoto então perguntou a seu pai: como vou crer no Espírito Santo se nunca o vi? O pai, que era eletricista, levou o filho até a casa das máquinas, onde estavam os geradores de energia. É daqui que vem a força que esquenta o nosso chuveiro, nos dá a luz. Não podemos ver a força, mas ela está nas máquinas e nos fios. Eu creio na eletricidade, concluiu o menino. Pois é, emendou o pai. Você crê nela, embora não a veja, porque vê o que ela faz. Assim também você pode crer no Espírito Santo, porque pode ver o que ele faz na vida das pessoas quando elas se entregam a Cristo e recebem o seu poder. Da coletânea de ilustrações. As obras do Espírito Santo são vistas em nós e através de nós? 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

0: Olá, aqui é o pastor Wagner Antônio de Araújo. Gostaria de abordar um texto dos Salmos muito expressivo e que afirma categoricamente uma verdade: o crente não mendiga o pão. Está no Salmo 37, verso 25. Fui moço e já agora sou velho. Porém, jamais vi o justo desamparado, nem a sua descendência a mendigar o pão. Estaria este texto em contradição com o que o apóstolo Paulo falava sobre o seu ministério? Ele disse: em trabalhos e fadiga, em vigílias, muitas vezes em fome e sede, em jejum muitas vezes, em frio e nudez. 2 Coríntios, capítulo 11, verso 27. A resposta é não. É importante que entendamos uma questão. Há duas alianças na Bíblia. Uma feita entre Deus e Israel, baseada em obediência, em sacrifícios, visando a formação de uma nação sacerdotal. A outra aliança é aquela que foi feita no sangue de Jesus Cristo através do seu sacrifício, substituindo a anterior, que por desobediência judaica foi rompida. A primeira aliança visava uma terra prometida temporal, localizada na Palestina. A segunda aliança fala de uma nova Jerusalém numa nova Canaã celestial. A primeira estava baseada em bens materiais e prosperidade pessoal como evidência da bênção divina. A segunda fala de recompensas nos céus e de não se ajuntar tesouros aqui neste mundo. Na velha aliança, as recompensas eram temporárias e terrenas. Na nova aliança, a salvação é a dádiva e a duração é eterna. Por isso dizemos: Davi viveu numa aliança diferente da nossa. A aplicação da prosperidade pura e simples não funciona para quem vai para o céu. Paulo disse: tendo, porém, sustento e com que nos cobrirmos, estejamos com isso contentes. 1 Timóteo, capítulo 6, verso 8. E Jesus afirmou: bem-aventurados vós, os pobres, porque vosso é o reino de Deus. Lucas, capítulo 6, verso 20. Diante disto, perguntamos: tem este texto relevância para nós? Sim, e como? Um crente não mendiga porque sempre procura trabalhar com as próprias mãos e ganhar o seu pão. Se o trabalho fica escasso, então os crentes, com o amor do Senhor, repartem o que têm e ajudam este pobre necessitado a caminhar a etapa difícil que está vivendo. E se for idoso ou com necessidades especiais, a igreja o auxilia, o ajuda e o socorre, pois é o amor do povo de Deus expresso através de atos de compaixão e de solidariedade. O meu Deus, segundo as suas riquezas, suprirá todas as vossas necessidades em glória por Cristo Jesus. Filipenses capítulo 4, verso 19. Que Deus nos abençoe imensamente. Amém.
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Deus é o nosso refúgio e fortaleza, socorro bem presente nas tribulações. Portanto, não temeremos, ainda que a terra se transtorne e os montes se abalem no seio dos mares. Ainda que as águas tumultuem e espumejem, e na sua fúria os montes se estremeçam. Há um rio, cujas correntes alegram a cidade de Deus, o santuário das moradas do Altíssimo. Deus está no meio dela, jamais será abalada. Deus a ajudará desde antemanhã. Bramam nações, reinos se abalam, ele faz ouvir a sua voz e a terra se dissolve. O Senhor dos exércitos está conosco, o Deus de Jacó é o nosso refúgio. Vinde, contemplai as obras do Senhor, que assolações efetuou na terra. Ele põe termo à guerra até os confins do mundo, quebra o arco e despedaça a lança, queima os carros no fogo. Aquietai-vos e sabei que eu sou Deus, sou exaltado entre as nações, sou exaltado na terra. O Senhor dos exércitos está conosco, o Deus de Jacó é o nosso refúgio. Salmo 46. 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

0: Feira de Abreu Bastos, após escutar a pregação do amado pastor Wagner. Dois vazios e uma promessa. Jesus morreu, mas morto não ficou. Pois que, passado o terceiro dia, como predito, ele ressuscitou, após trevas e dor veio alegria. Vazio deixou o túmulo ficar. Também vazia já estava a cruz. Como poderia a morte guardar ao Rei da Glória, ao Cristo Jesus? Ressuscitou, ele já ressuscitou. Cristo Jesus, o nosso Redentor, pois do pecado ele nos resgatou e uma promessa deixou o Senhor. Ele é fiel e ele a cumprirá, é que em breve Jesus voltará.
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0: coitada da menina sem nome.
1: Magrinha, sem nome,
0: vestida de trapos, lá vai pela rua a menina sem lar. Os pés sem sapatos, os olhos sem brilho e no coração vontade de amar. Menina sem dono, com fome, com frio, arrasta nas ruas sua sorte sem dó, perguntando à vida por quê, sem resposta. Se mamãe era boa, por que fiquei só? Num tempo bem longe, perdido no tempo, tinha uma casa de flor na janela. Lá dentro era quente, bonito e alegre. Papai era forte, brincava com ela. Um dia a desgraça bateu lá na porta. Numa noite fria, papai foi embora. Por onde saiu, entrou a tristeza, entrou a pobreza que estava lá fora. Nunca mais a tristeza deixou sua casa. Mamãe trabalhava mais não poder. A flor da janela murchou sem ruído, tudo foi vendido para ter que comer. Mamãe, que era forte, era jovem e bela, como a flor da janela, começou a murchar. E numa noite fria, chamando a filhinha, trocou esta terra por outro lugar. Então a menina saiu pela rua, puxando a saudade em vez de brinquedo, a pedir um pão. Ora chorar de frio, num mundo tão vazio, fugindo de medo. De medo dos guardas, de medo do mundo, de medo da vida, de medo de tudo. Chamando mamãe, baixinho, bem baixinho, sentindo no peito a saudade doída. Vontade de ir-se sem saber para onde, fugir desta fome, do frio, da dor. Encontrar um cantinho onde haja alegria, boneca de pano, um resto de amor. Dá a criança sozinha no mundo, que foge de tudo e suplica em vão, um pouco de afeto, um lar, um carinho, um reto caminho, o teu coração.

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1: Convocação especial. Disse-lhe Jesus: Vinde após mim e eu farei que vos torneis pescadores de homens. Marcos 1:17. Não sei o que é mais complicado: aprender a ensinar ou aprender a aprender. Pelo que tenho vivenciado, ambos são difíceis e requerem dedicação extrema. Os pais de Jeff, um atento garoto de apenas 8 anos, estavam muito atarefados. Haviam tido um final de semana árduo e desejavam com todas as forças ter algum sossego. Sim, é verdade que havia uma bacia de peixes à espera de trato e de geladeira, mas nenhum deles se aventurava, de tão exaustos que estavam. Finalmente, Dale, pai de Jeff, iniciou a limpeza dos peixes, não imaginando que Jeff também desejaria fazer o trabalho. Você me ensina a limpar peixe? Foi o que disse ao pai. Dale respondeu: Observe o que eu faço e depois será capaz de cuidar dos peixes para nós. Passo a passo, o menino via e imitava, sob a supervisão atenta do pai. Em pouco tempo, o aprendiz estava apto a mais trabalho. Penso que o princípio se aplique a nós, seguidores que somos de Jesus. Ele nos prometeu que, se o seguíssemos, ele mesmo efetuaria o necessário para nossa formação. Assim como o amoroso Senhor havia pescado homens para executarem o trabalho de Deus, nós também seríamos capacitados por Ele para assim agirmos. Se isto não acontece, então o problema não é do professor, mas do aprendiz. Talvez nosso desafio seja orar: Senhor, ajuda-me para que eu possa aprender a aprender. Este é o tipo de oração que Deus deseja ouvir de nós ainda hoje. Vamos fazê-la?
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de Maria Arlete Pereira de Abreu Bastos, Lugar no Céu. Na solidão eu falo com meu Deus, só Ele entende que é meu Criador, os meus silêncios, sentimentos meus, e eu escuto a voz do meu Senhor. Atenta bem no que te vou dizer. Minha palavra é viva e eficaz, nunca a ouvides nesse teu viver e gozarás da verdadeira paz. Até o dia em que te chamar, que a palavra será clara luz para em todo o transe te guiar. Porque aceitaste o meu Filho Jesus, aqui no céu te preparou lugar, pois teus pecados ele remiu na cruz.

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Esperei confiantemente pelo Senhor. Ele se inclinou para mim e me ouviu quando clamei por socorro. Tirou-me de um poço de perdição, de um tremedal de lama. Colocou-me os pés sobre uma rocha e me firmou os passos. E me pôs nos lábios um novo cântico, um hino de louvor ao nosso Deus. Muitos verão essas coisas, temerão e confiarão no Senhor. Bem-aventurado o homem que põe no Senhor a sua confiança e não pende para os arrogantes, nem para os afeiçoados à mentira. São muitas, Senhor Deus meu, as maravilhas que tens operado e também os teus desígnios para conosco. Ninguém há que se possa igualar contigo. Eu quisera anunciá-los e deles falar, mas são mais do que se pode contar. Sacrifícios e ofertas não quiseste. Abriste os meus ouvidos. Holocaustos e ofertas pelo pecado não requeres. Então eu disse: eis aqui estou. No rolo do livro está escrito a meu respeito. Agrada-me fazer a tua vontade, ó Deus meu. Dentro do meu coração está a tua lei. Proclamei as boas novas de justiça na grande congregação. Jamais cerrei os lábios, tu o sabes, Senhor. Não incultei no coração a tua justiça, proclamei a tua fidelidade e a tua salvação. Não escondi da grande congregação a tua graça e a tua verdade. Não retenhas de mim, Senhor, as tuas misericórdias. Guardem-me sempre a tua graça e a tua verdade. Não tem conta os males que me cercam. As minhas iniquidades me alcançaram. Tantas que me impedem a vista. São mais numerosas que os cabelos da minha cabeça, e o coração me desfalece. Praza-te, Senhor, em livrar-me. Dá-te pressa, ó Senhor,

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0: e a vida conduz. Mostre-lhes o pão e o peixe, a manjedoura e a cruz. O lírio branco dos vales, o inocente passarinho. Os rios, a areia, as nuvens, o barco, a onda, o caminho. Congreguem logo as crianças para o perfeito louvor. Guardá-las do sol e da neve, com água, ternura e flor. Cubram de branco os meninos que o mundo os quer macular. Vistam-lhes túnica e consútil, eles têm de guerrear. Numa peleja indomada, serão também guerreados pela vida, pelo mundo e pelos nossos pecados. Jogue-lhes régia armadura, escudo, broquel e lança, e as deixem ir hoje, cedo, pelos rumos da esperança. Tomando os quatro destinos sem pressa no seu andar, poderão estar bem cedo, antes da noite chegar. Abrir-se-á na longa noite um caminho musical, quando de branco chegarem para a festa do Natal. Com palmas, incenso e mirra, vestidos de branco e luz, ao redor da manjedoura do eterno infante Jesus. Vistam de branco as crianças antes da noite chegar.
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1: Passaporte para o Reino de Deus. Jesus respondeu: em verdade te digo, que se alguém não nascer da água e do Espírito, não pode entrar no Reino de Deus. João 3, 5. O texto que acabamos de ler apresenta a condição, o bilhete que nos dá direito à vida eterna. As palavras do verso 5 foram uma das respostas que Jesus deu a Nicodemos, que mostrou-se desejoso de conseguir a vida eterna. Sobre isso, transcrevo aqui um belíssimo parágrafo de Orlando Boyer, em seu comentário de João. Há muitos anos, ninguém sai de um país para outro sem ter passaporte, e ninguém sai da terra para o céu sem este passaporte, o renascimento. Um escultor de um bloco de mármore pode fazer a figura de um homem, do homem mais famoso do mundo, mas fica apenas um vulto de homem, frio e sem vida. Um relojoeiro pode limpar e endireitar perfeitamente o relógio que tem a corda quebrada, porém só depois de consertar a corda é que o relógio trabalha novamente. Um mendigo pode vestir-se com trajes reais, mas nem por isso deixa de ser mendigo. Um leproso pode cobrir todas as manchas de seu corpo com roupa vistosa, mas permanece leproso. O pecador também pode arrumar o exterior de sua vida, assim como Nicodemos, o mestre em Israel, porém, sem renascer de cima, não pode ver o reino de Deus. A melhor explicação que já li para o novo nascimento foi a descrição de um adolescente, que assim explicou a sua conversão. Antes de nascer de novo, eu era uma pecadora que corria atrás do pecado. Agora, eu sou uma pecadora que corre do pecado. É assim que se nasce do Espírito, dando meia volta para caminhar em direção contrária que se estava indo.
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3: 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Olá, aqui é o pastor Wagner Antônio de Araújo. Diz assim o Salmo 86, versículo 4: alegra a alma do teu servo, porque a ti, Senhor, elevo a minha alma. Ah, prezado ouvinte, se buscássemos a Deus nas horas mais difíceis, teríamos tantas boas surpresas. O problema é que tentamos afugentar a dor com entretenimento, com trabalho, com uma alimentação excessiva, com esportes radicais, com a bebida ou com a imoralidade, e então, ao invés de acharmos a alegria, encontramos o remorso. Alguns há, inclusive, que encontram a morte, pois na falta da alegria buscada nos lugares errados, não encontram mais motivos para viver. Não, esta não é a receita divina. Se estivermos tristes, poderemos dizer a Deus: alegra a alma do teu servo. Sim, Deus dá alegria. Nesta vida desafortunada, muitas vezes atravessamos muitas tristezas. Às vezes são injustiças que sofremos na vida. Outras, problemas conjugais. Muitas vezes são problemas de saúde nossos ou de nossos queridos. A falta de recursos financeiros, a falta de emprego e o excesso de dificuldades também ceifam a nossa alegria. Então, se não formos a fonte verdadeira, teremos Satanás como garçom das tentações. Ei, por que não assiste um pouco de pornografia? Ou toma uma bebida forte para aliviar a dor? Ou então experimenta aqueles comprimidos poderosos? Que tal escapar do ambiente familiar para uma aventura? Ou assistir um filme de terror? Sim, o inimigo de Deus está sempre pronto a sugerir caminhos de morte para os filhos de Deus. Diz o Salmo: alegra a alma do teu servo, porque a ti, Senhor, elevo a minha alma. O segredo está em elevar a alma. Eu me lembro que mamãe colocava a lata de bolachas recheadas de chocolate bem no alto, no armário. Quando eu queria uma, tinha que pedir-lhe. E sabia que aquela lata era bem suprida, sempre havia o suficiente. Assim também podemos pedir ao Senhor, que alcança o alto, para trazer de lá grandes porções de alegria para a nossa alma. Disse-lhes: mas, portanto, não vos entristeçais, porque a alegria do Senhor é a vossa força. Neemias capítulo 8, verso 10. Não houve uma única vez em que eu, entristecido, me colocasse de joelhos em terra e buscasse ao Senhor em oração, pedindo-lhe alegria, e ele não me concedesse. Deus é generoso, mas é preciso elevar a alma. Busque-o. Vá até ele, adore-o de verdade e não troque a alegria dele pelas efemeridades deste mundo. Regozijai-vos sempre no Senhor. Outra vez digo, regozijai-vos. Filipenses capítulo 4, verso 4. Que seja assim, em nome de Jesus. Amém.

de Maria Arlete Pereira de Abreu Bastos, após escutar a pregação do amado pastor Wagner. Dois vazios e uma promessa. Jesus morreu, mas morto não ficou. Pois que, passado o terceiro dia, como predito, ele ressuscitou, após trevas e dor veio a alegria. Vazio deixou o túmulo ficar. Também vazia já estava a cruz. Como poderia a morte guardar ao Rei da Glória, ao Cristo Jesus? Ressuscitou, ele já ressuscitou. Cristo Jesus, o nosso Redentor, pois do pecado ele nos resgatou e uma promessa deixou o Senhor. Ele é fiel e ele a cumprirá, é que em breve Jesus voltará.

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0: De Maria Arlete Pereira de Abreu Bastos, Meditação. Desde criança fico embevecida, olhando a natureza que me cerca, sempre presente em toda a minha vida, e não olho por olhar, e estou desperta. E analiso cada pormenor, aqui um galho ou folha recortada, nos matizados campos cada flor, com as formas e cores, fico encantada. Tudo me leva mais perto de Deus. Sua diversidade e perfeição são qual colírio para os olhos meus e o meu peito arde em gratidão. Tudo o que existe foi por Deus criado. Mar, terra, céus, espécies em profusão. Por fim, o homem foi por Deus formado para cuidar de toda a criação. Tudo era muito bom quando criado. Aí, o homem quis ser como Deus. Desobedeceu e entrou o pecado, e desde aí, pelos desmandos seus, o muito bom foi para sempre afetado. Trágico foi, trágico ainda é, se nas trevas ficarmos sem ter luz. Mas se em Jesus tivermos nossa fé, teremos paz com Deus por sua cruz. Arrependidos, há que o passo dar, crendo que o sacrifício de Jesus suficiente é para nos salvar e transportar das trevas para a luz.
1: Programa para dia 10, terça-feira, 10 para 7.

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0: Querido ouvinte, uma mensagem de fé, de esperança e paz em Cristo Jesus. Ouçamos o pastor Timofei Djakov.
1: Milagre não é documento. Muitos me dirão naquele dia: Senhor, Senhor, não profetizamos nós em teu nome? E em teu nome não expulsamos demônios? E em teu nome não fizemos muitas maravilhas? Então lhes direi abertamente: nunca vos conheci, apartai-vos de mim, vós que praticais a iniquidade. Mateus capítulo 7, versículos 22 e 23. É possível que muitos tentem provar a veracidade da sua ação ou de sua doutrina através de feitos religiosos ou de certos pontos maravilhosos da sua vida, ou de alguns milagres. Mas no grande dia do juízo final, muitos deles ficarão surpreendidos porque, apesar de milagres, terem feito sinais, maravilhas, terem expulsado demônios, terem profetizado, nunca tiveram uma experiência com o Senhor Jesus Cristo. E o Senhor Jesus Cristo adverte que serão muitos os que se apresentarão naquele dia com seus feitos como se fora documento. Com tais advertências, o Senhor Jesus não está condenando milagres, não. Pelo contrário, Ele fez milagres e Ele disse que nós faríamos também. Ele não condenou que nós expulsássemos demônios, mas advertiu-nos do perigo de nós querermos usar tais coisas como se fossem documentos ou um salvo-conduta para poder entrar no reino celestial. Ele, Jesus, fez muitos milagres, muitos sinais, expulsou demônios, tudo isso visando a glorificação da pessoa de Deus e a profunda compaixão que sentia Ele pelos que estavam sofrendo. E foi Ele mesmo quem ordenou ir pregar o Evangelho a toda criatura, dizendo aos homens que o reino de Deus está próximo e que tais sinais seguiriam aos que crescem. Notem bem, seguiriam e jamais iriam adiante. Nunca Ele, Jesus, fez qualquer campanha no sentido de realizar curas miraculosas. Pelo contrário, Ele recomendava que a ninguém contassem o feito, pois Ele queria que os homens o conhecessem como Salvador e não como um mero milagreiro. No texto de João, capítulo 5, 13, diz que Jesus havia se retirado do local em razão de lá haver uma grande multidão. E no verso 3 diz: e nesse lugar havia grande multidão de enfermos, de cegos, de mancos, ressecados, esperando que as águas se movimentassem. É preciso tomar todo cuidado para que não venhamos nos descambar para promover o ser humano, e sim promover a pessoa de Jesus para engrandecer o nome dele e jamais o nosso. No dia do juízo, aqueles que foram enganadores serão punidos, e aqueles que foram enganados de igual modo serão castigados. Por isto, toda prudência é necessário, não é demais, mas que nós tomemos cuidado para não cairmos nos erros. Mas vejamos em que consistia a iniquidade, ou em que consiste a iniquidade a que se refere Jesus. João diz que o pecado é iniquidade. Iníquo é contrário da pessoa que é equa, ou da equidade, igualdade, justiça. Há duas coisas a dizer sobre isto. Os que procuram caminhos das coisas miraculosas, mas não evitam a prática do pecado. E, em segundo lugar, os que procuram pregar e não se cuidam das heresias. Amigo rádio ouvinte, nós queremos que você seja prudente, que você venha a conhecer a palavra de Deus. Notemos que eles, essas pessoas a quem Jesus se refere, chegaram até a profetizar, expulsar demônios, mas que as suas obras não correspondiam ao que eles pregavam. Por isso, tomemos cuidado que fazer milagres ou ser curado não são documentos para levar o homem ao reino celestial.

0: Nós te louvamos, Senhor Deus e Pai, pelo privilégio que temos de podermos anunciar a Tua Santa Palavra. Nós te louvamos, Senhor, porque temos muitos ouvintes, centenas e milhares deles que nos ouvem todas as manhãs. Rogamos-te a Tua bênção em favor de todos eles. Sejam quais forem seus problemas, Senhor, Tu tens poder para resolvê-los. Senhor, estende as Tuas mãos e abençoa todos eles. Quer sejam em casa ou no trabalho ou viajando, que sejam abençoados pelo Senhor. Rogamos-te em nome de Jesus Cristo. Amém.
1: Estamos chegando, assim, ao finalzinho do programa de hoje, mas antes queremos deixar com você, ouvinte amigo, aquele convite de sempre. A sua presença nos é de grande valia. Vinha estar conosco todas as quartas-feiras e domingos, às 20 horas, e ainda aos domingos de manhã, 9 horas, doutrinamento, e às 10 horas, escola bíblica dominical, com classes para todas as idades, e todos são muito bem-vindos. Nosso endereço é Igreja Batista, Rua Voluntário Vitoriano Borges, 619, e para correspondência, Caixa Postal 26, CEP 16400, Lins, São Paulo. Gratos pela sua preciosa atenção dispensada, um bom dia, sob a proteção de Deus, nosso Pai amoroso, Elzira Fernandes Diakov.
0: E pastor Timofei Diakov, amigo Rádio Ouvindo, para você um bom dia na paz de Cristo, esperança nossa, e que ele, Jesus Cristo, o abençoe grandemente.
2: 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Deus é o nosso refúgio e fortaleza, socorro bem presente nas tribulações. Portanto, não temeremos, ainda que a terra se transtorne e os montes se abalem no seio dos mares, ainda que as águas tumultuem e espumejem, e na sua fúria os montes se estremeçam. Há um rio cujas correntes alegram a cidade de Deus, o santuário das moradas do Altíssimo. Deus está no meio dela, jamais será abalada. Deus a ajudará desde antemanhã. Bramam nações, reinos se abalam, ele faz ouvir a sua voz e a terra se dissolve. O Senhor dos exércitos está conosco, o Deus de Jacó é o nosso refúgio. Vinde, contemplai as obras do Senhor, que assolações efetuou na terra. Ele põe termo à guerra até os confins do mundo, quebra o arco e despedaça a lança, queima os carros no fogo. Aquietai-vos e sabei que eu sou Deus. Sou exaltado entre as nações, sou exaltado na terra. O Senhor dos exércitos está conosco, o Deus de Jacó é o nosso refúgio. Salmo 46. 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

0: Vem, doce morte. Eu sei que não és o mistério do sem fim, o pavor do escuro cemitério. Não és o vulto mau, a sombra horrenda e esguia do cutelo fatal e da mão muito fria, cujo afago cruel, implacável, glacial, causa toda a aflição do momento final. Pintam-te assim, voraz, a bailar pela estepe da existência, andrajosa e vestida de crepe, megera desumana, afogada em vinganças, arrebatando mães e roubando crianças. E como és diferente. És um sussurro manso, um cântico de paz, um hino de descanso. Vens brilhando, vens clara e soberana, toda adornada de luz como a manhã da boda. És o encontro, o momento eterno e majestoso em que a noiva feliz se aproxima do esposo. És o dia esperado em que os filhos da luz podem ver afinal o rosto de Jesus. O dia em que Jesus conduz os filhos seus para a vida eternal na cidade de Deus, onde não há mais pranto, onde não há mais dor, onde existe somente a glória do Senhor. És um caminho bom, o melhor dos caminhos, macio, leve, azul, sem pedras ou espinhos. Leva-me pela mão, ó delicada irmã, ao jardim multicor da nova Canaã. Irei como um menino, alegre, num transporte. Minha alma te deseja e diz: vem, doce morte.
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2: O valor do homem. E olhando em redor para eles com indignação, condoendo-se da dureza dos seus corações, disse ao homem: estende a tua mão. Ele a estendeu e lhe foi restabelecida. Marcos 3, 5. O homem estava doente fazia tempo. Nem sabemos se algum dia teve aquela mão perfeita. Mas o que significa ter uma das mãos mirrada? Há traduções da Bíblia que dizem atrofiada. A partir daí, podemos imaginar que o homem era portador de uma anomalia, não tinha as mãos normais. Fui ao dicionário para verificar a exata definição para mirrada e encontrei: perder a energia, o viço, a frescura, secar-se, diminuir de volume, encolher. Agora o significado ficou mais claro. Era alguém que tinha uma impossibilidade no uso de uma das mãos. Não era algo grave, nem significava que teria problemas para levar uma vida normal, a não ser que dependesse do uso das mãos para trabalhos na lavoura, no campo, na vida. Será que não seria este exatamente o âmago da questão? Não sabemos. Jesus, no entanto, não nos enxerga como nós. Ele compreende a totalidade da pessoa e viu que, para o doente, seria muito importante ficar curado. Quem não gostaria de levar uma vida normal? O homem o desejava ardentemente e Jesus o curou, não se importando se o milagre aconteceria em um sábado, dia para descansar. Não importa se o que temos é pequeno diante da imensidão dos problemas que os outros têm. Também não deve ser motivo de desânimo se a nossa dor for proveniente de algo que ninguém percebe de tão insignificante. Jesus vê e sabe.
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Olá, aqui é o pastor Wagner Antônio de Araújo. Falaremos hoje sobre auxílio na angústia. Diz o Salmo 60, verso 11: Dá-nos auxílio na angústia, porque vão é o socorro do homem. O rei Davi atravessou muitas lutas em sua vida e aprendeu que a sua confiança deveria estar em Deus e não nos amigos que julgava ter. Como rei, seria fácil acreditar que um outro reino, com forte exército e um bom relacionamento, se tornasse a ajuda necessária em horas de crise. Contudo, Davi sabia que vão é o socorro do homem. Somente Deus poderia atendê-lo e conceder-lhe o socorro necessário. Nós também, quando estamos angustiados a enfrentar lutas e problemas, somos induzidos a confiar nos amigos. Ah, amigos que julgamos especiais, poderosos, influentes, em condições de nos estender a mão. Achamos que uma indicação dele abrirá as portas para o trabalho. Buscamos um político que advogue a nossa causa junto às autoridades. Confiamos num médico experiente, num parente bem situado socialmente, num conhecido de longa data. Quanta angústia acumulamos. Nas horas mais necessárias, os amigos desaparecem. Os influentes nos abandonam. Aqueles que poderiam nos indicar arrumam uma desculpa e os médicos se justificam dizendo: infelizmente, não saiu como gostaríamos, sentimos muito. Já dizia Deus através de Jeremias: assim diz o Senhor, maldito o homem que confia no homem e faz da carne o seu braço e aparta o seu coração do Senhor. Jeremias 17, verso 5. Para Israel de outros tempos, o inimigo diz o seguinte sobre a suposta ajuda que o Egito lhes daria: eis que confias no Egito, aquele bordão de cana quebrada, o qual, se alguém lhe apoiar nele, lhe entrará pela mão e a furará. Assim é Faraó, rei do Egito, para com todos os que nele confiam. Isaías 36, verso 6. Quem espera dos homens a solução para suas crises, espera água de um poço seco ou milho de uma espiga mirrada. Só terá frustração. Devemos esperar em Deus. Devemos fazer a nossa necessidade conhecida do Senhor através da oração em nome de Jesus e no poder do Espírito Santo. Deus nos socorrerá. Deus nos dará a resposta precisa e necessária. Nós até podemos desenvolver excelentes relacionamentos e ótimas amizades, mas não podemos transferir a nossa confiança em Deus, que tudo pode estar presente, para os amigos, que nem sempre podem ou nem sempre estão dispostos a nos auxiliar na hora da necessidade. Deus é o nosso amparo, socorro bem presente na hora da angústia. Assim, não esperaremos demais dos outros e manteremos a nossa fé no único que pode nos conduzir à vitória e à felicidade, lançando sobre ele toda a vossa ansiedade, porque ele tem cuidado de vós. 1 Pedro 5, 7. Que Deus nos abençoe. Amém.

de Maria Arlete Pereira de Abreu Bastos, Contrastes. Quantas vezes queremos mais e mais no que fazemos ter aprovação e ser sempre melhor que os demais, que mesquinhez no nosso coração. E quando nisto fico a meditar, vejo o contraste do Senhor Jesus, que vindo ao mundo para nos salvar, se humilhou até morrer na cruz. Como de nós aqui aceitou vir, despojando-se assim de sua glória, e se fez servo para nos remir. Mas sobre a morte alcançou a vitória, quando ao terceiro dia ressurgiu e a salvação assim nos garantiu.

o verdadeiro batismo no Espírito. Eu, na verdade, vos batizo em água, na base do arrependimento. Mas aquele que vem após mim é mais poderoso do que eu, que nem sou digno de levar-lhe as alparcas. Ele vos batizará no Espírito Santo e em fogo. Mateus 3:11. João Batista continuou sua tarefa de preparar o caminho para a vinda de Jesus, e em todas as ocasiões preocupou-se em falar da superioridade de Jesus Cristo, o que fez também com relação ao batismo. O batismo com o Espírito Santo acontece no momento em que o pecador se arrepende e confessa a Cristo como seu Salvador. A própria conversão já é obra do Espírito, como diz Atos 11:17. De fato, os não-judeus receberam de Deus o mesmo dom que nós recebemos quando cremos no Senhor Jesus Cristo. E quem era eu para ir contra Deus? Bíblia na linguagem de hoje. E que ninguém pode dizer Jesus é Senhor, a não ser que seja guiado pelo Espírito Santo. 1 Coríntios 12:3b na Bíblia na linguagem de hoje. Walter Knight conta a história de um menino que acabara de aceitar a Cristo. O garoto então perguntou a seu pai: como vou crer no Espírito Santo se nunca o vi? O pai, que era eletricista, levou o filho até a casa das máquinas, onde estavam os geradores de energia. É daqui que vem a força que esquenta o nosso chuveiro, nos dá a luz. Não podemos ver a força, mas ela está nas máquinas e nos fios. Eu creio na eletricidade, concluiu o menino. Pois é, emendou o pai. Você crê nela, embora não a veja, porque vê o que ela faz. Assim também você pode crer no Espírito Santo, porque pode ver o que ele faz na vida das pessoas quando elas se entregam a Cristo e recebem o seu poder. Da coletânea de ilustrações. As obras do Espírito Santo são vistas em nós e através de nós? 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
1: Meu prezado ouvinte, vamos pensar neste momento sobre outra área de onde promanam vozes que devem ser ouvidas com muita atenção. Já consideramos, aqui através deste programa, as vozes de baixo, as vozes de fora e as vozes de dentro. E vimos que a Bíblia declara que há muita espécie de vozes no mundo e nenhuma delas é sem significação. Elas significam a nossa felicidade ou a nossa infelicidade para todo sempre. Tudo vai depender da nossa maneira de agir diante daquilo que ouvimos. Até mesmo as vozes de baixo, daqueles que saltaram deste mundo para a eternidade, sem Cristo e sem salvação, incorreremos do perigo de sermos lançados ali, lugar que não foi feito para a criatura humana, mas para o diabo e os seus anjos. Jamais iremos até ao inferno para atendermos aos clamores que daquele lugar chegam aos nossos ouvidos. Mas poderemos correr o perigo de sermos lançados por negligência, por incredulidade, por não obedecermos à palavra de Jesus Cristo. As vozes de dentro, elas poderão determinar o nosso bem-estar integral, dependendo da nossa observância aos clamores da nossa natureza religiosa. E as vozes que vêm de fora, vozes de amigos que nos induzem para o mal, vozes que não são vozes, mas caminhos largos e perigosos, são as avenidas do pecado, da tragédia total, que nos levarão para a bancarrota espiritual, moral e social. Ouçamos sempre as vozes externas, as vozes boas, educadas, responsáveis, espirituais e cônscias da responsabilidade perante Deus, porque cada alma neste mundo é responsável por aquilo que fala, por aquilo que faz. Jesus Cristo já dizia: pela tua palavra serás julgado. Hoje, meu amigo, vamos considerar as vozes de cima, lá do alto, de onde está Deus, a habitação oficial de Deus. Dali vêm vozes para o nosso bem, vozes maravilhosas, vozes em forma de coro, vozes de Deus, vozes de Jesus Cristo, seu Filho, vozes do Espírito Santo, vozes dos salvos que cantam em coro, visto que servem a Deus de dia e de noite, e vozes dos coros angelicais. São os anjos, os mensageiros de Deus, que louvam a Deus e nos conclamam e despertam em nós a saudade pelo céu. O meu amigo, sem dúvida, deseja ir para o céu. O céu é o lugar bendito, é o lugar de Deus e das boas companhias. Do céu, então, promanam vozes puras, vozes limpas, vozes altamente responsáveis. É Deus quem diz: filho meu, dá-me o teu coração. Certa feita, quando do batismo de Jesus, Deus disse o seguinte: este é o meu filho amado, em quem me comprazo, a ele ouvi. Cristo também nos chama, ele nos chama pelo nome. Ele conhece o nosso nome. Ele sabe das intenções do nosso coração. Ele sabe dos nossos alvos, os sonhos que temos acalentados para o futuro. E Ele está pronto para nos ajudar. E Ele nos chama: vinde a mim, todos que estáis cansados e sobrecarregados, e eu vos aliviarei. Tomai sobre vós o meu jugo, e aprendei de mim que sou manso e humilde de coração. É Jesus quem diz: vinde após mim, e eu vos farei que sejais pescadores de almas. Meu caro ouvinte, você poderá ser um entre tantos pescadores de almas que vivem neste mundo. Entrega o teu coração a Cristo. Ouça com atenção as vozes que vêm do alto e que são dirigidas ao teu coração neste dia de hoje.

E disse Jesus: Vinde a mim todos os que estáis cansados e oprimidos, e eu vos aliviarei. Tomai sobre vós o meu jugo, e aprendei de mim, que sou manso e humilde de coração, e encontrareis descanso.

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0: pé. Pessoa simples e sem pretensão, que no Deus Trino tem a sua fé e em Jesus Cristo a graça e salvação. Meu bom Jesus, tanto para agradecer, pois que sem nada de bom para te dar, tu mesmo assim aceitaste morrer para salvação me poderes otorgar. Perdoa, Pai, quando não obedeço e infiel te sou em meu viver. No dia a dia, por vezes esqueço de totalmente a ti obedecer. Arrependida, eu venho então com humildade pedir-te, Senhor, que me concedas divino perdão, fiada apenas no teu grande amor.
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Este veio como testemunha para que testificasse a respeito da luz, a fim de todos virem a crer por intermédio dele. Ele não era a luz, mas veio para que testificasse da luz, a saber, a verdadeira luz que, vinda ao mundo, ilumina a todo homem. O Verbo estava no mundo, o mundo foi feito por intermédio dele, mas o mundo não o conheceu. Veio para o que era seu, e os seus não o receberam. Mas a todos quantos o receberam, deu-lhes o poder de serem feitos filhos de Deus, a saber, aos que creem no seu nome, os quais não nasceram do sangue, nem da vontade da carne, nem da vontade do homem,

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2: Disse um poeta um dia, fazendo referência ao mestre amado: o berço que ele usou na estrebaria, por acaso era dele? Era emprestado. E o manso jumentinho em que em Jerusalém chegou montado e palmas recebeu pelo caminho, por acaso era dele? Era emprestado. E o pão, o suave pão que foi por seu amor multiplicado, alimentando toda a multidão, por acaso era dele? Era emprestado. E os peixes que comeu junto ao lago e ficou alimentado, esse prato era seu? Era emprestado. E o famoso barquinho, aquele barco em que ficou sentado, mostrando à multidão qual o caminho, por acaso era dele? Era emprestado. E o quarto em que ceou, ao lado dos discípulos, ao lado de Judas que o traiu, de Pedro que o negou, por acaso era dele? Era emprestado. E o berço tumular, que depois do Calvário foi usado e de onde havia de ressuscitar, o túmulo era dele? Era emprestado. Enfim, nada era dele, mas a coroa que ele usou na cruz, e a cruz que carregou e onde morreu, essas eram de fato de Jesus. Isso disse um poeta certo dia numa hora de busca da verdade, mas não aceito essa filosofia que contraria a própria realidade. O berço, o jumentinho, o suave pão, os peixes, o barquinho, o quarto e a sepultura eram dele a partir da criação. Ele os criou, assim diz a Escritura. Mas a cruz que ele usou, a rude cruz, a cruz negra e mesquinha onde meus crimes todos espiou, essa não era sua, essa cruz era minha.
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Antônio de Araújo. Hoje eu tenho 52 anos. Quando eu estudava no ginásio e no colégio, olhava os meus professores e pensava: como são velhos. Um tem 35, outro 40, outro já chegou aos 50. Hoje, quando tenho mais do que todos eles, penso: como envelheci. E como não me sinto tão velho assim. O salmista diz: não me rejeites na minha velhice. Quando me faltarem as forças, não me desampares. Salmo 71, verso 9. Um dos mais sérios temores que nós sentimos é de envelhecermos sem ter as condições necessárias para sobrevivermos. Num país injusto como o nosso, onde a aposentadoria é uma desgraça, onde os velhos são considerados peso e gasto excessivo, depender disto para sobreviver é muito difícil, mas aquele que confia em Deus obtém um bem maior, a própria ajuda divina para o seu amparo. Cito aqui três exemplos. O primeiro é o de minha mãe, querida Elzira Bonfante. Sempre dependeu de meu pai para sobreviver. Papai adoeceu e morreu. Passou a receber a sua aposentadoria. O meu irmão prosperou e viveu dias felizes. Passou a ajudá-la com grande dedicação. Resultado: minha mamãe querida teve da parte de Deus, através da aposentadoria e dos recursos filiais, o sustento devido. E como ela viveu? Com gratidão a Deus, servindo a Jesus com grande dedicação. Muitos tijolos da igreja onde congregava vieram de suas generosas ofertas. O segundo foi o irmão Sebastião Emerick. Quando eu me converti, ele já era idoso. Viveu até os 94 anos, um trabalhador operário, salário pequeno, contudo, um administrador responsável. Adquiriu uma casa e do seu salário ainda emprestava ao chefe. No final de sua vida, teve o amparo de suas filhas amadas e nunca passou necessidades. Deus esteve presente em sua velhice. O último, pastor Timofei Diakov. Ele era da linhagem de pastores que não se ocupavam dos negócios desta vida. Ele confiava em Deus. Ficou viúvo e casou-se novamente. Envelheceu, adoeceu e teve muitas necessidades. Com a ajuda da esposa e dos amigos, Deus o amparou em sua velhice, dando-lhe a dignidade necessária. Vale a pena confiar em Deus. Por isso, digo aos ouvintes: não temamos a velhice, clamemos ao Senhor e confiemos plenamente em seu amparo duradouro e eficaz. Que Deus nos abençoe. Amém.

0: Aleluia! É bom estar em tua casa, Senhor, celebrando!
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0: a poesia. Eu sei, acabo por me repetir, com fotos e palavras do sol pôr. Mas sou assim, é este o meu sentir, brotando em gratidão ao Criador. Muito obrigada, Senhor nosso Deus, por tudo o que nos dás dia após dia. De tua beleza revestiste os céus e cada tarde rima com poesia, em cambiantes de luz e de cor. Muito obrigada, meu Deus e Senhor.
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Mateus capítulo 7, 24 a 27. Vamos ler em uma só voz. Vamos então? Todo aquele, pois, que ouve estas minhas palavras e as pratica, será comparado a um homem prudente que edificou a sua casa sobre a rocha. E caiu a chuva, transbordaram os rios, sopraram os ventos e deram com ímpeto contra aquela casa que não caiu, porque fora edificada sobre a rocha. E todo aquele que ouve estas minhas palavras e não as pratica, será comparado a um homem insensato que edificou sua casa sobre a areia. E caiu a chuva, transbordaram os rios, sopraram os ventos e deram com ímpeto contra aquela casa e ela desabou, sendo grande a sua ruína. Deus abençoe. Podem sentar.

Passava uma van pela rua perto da Marginal Pinheiros, na sexta-feira, se não me falha a memória, e subitamente começaram a ver as partes da rua subindo. Na verdade, a rua não estava subindo, eles que estavam

afundando. E junto com eles, caminhões e carros foram caindo num baita buraco, um buraco de 80 metros de diâmetro, 40 metros de profundidade, buraco feito pelo homem. As obras do metrô, mal feitas, e ainda com a chuva penetrando, amoleceu a terra e o buraco apareceu. Pessoas que não tinham nada a ver com aquilo afundaram. 5 a 7 pessoas ainda estão desaparecidas. Infelizmente, dentro de algumas horas vamos descobrir que seus cadáveres estão soterrados. Para se fazer uma construção é necessário ter perícia. É necessário preparar-se para ela e ter toda a segurança indispensável. A segurança tem que ser maior do que a obra precisa, porque caso contrário, você pode correr sérios riscos. Não sabemos se o consórcio da linha amarela do metrô é culpado ou não, porque intempéries e tragédias, todos nós estamos sujeitos a elas. Mas não faltam aqueles que dizem que as companhias que estão produzindo aquele túnel deixaram de colocar o concreto necessário para conter as rachaduras que apareciam na margem da parte de cima da rua. Se é verdade ou não, não sabemos. O que sabemos é que a obra arriou. O que sabemos é que tiraram toda a terra do lugar e o que havia em cima veio tudo abaixo. E o que sabemos é que pessoas pagaram com a vida. E o que sabemos é que muita gente vai perder suas casas e nunca mais vão ver a cor das suas casas. A vida da gente parece com o buraco do metrô. Sabe, meus irmãos, uma estação do metrô, ela tem muitos atrativos. Elas são bonitas. Algumas da linha da Paulista, Vila Madalena, são verdadeiras obras de arte. São estações com painéis de grandes artistas. A ardósia usada nessas estações são ardósias finamente cortadas, colocadas, assentadas. As lâmpadas são muito bonitas e artísticas. Nós temos também a linha Norte-Sul, a mais antiga, feita ali pelo Senai e outras partes, aquelas placas de metal tão bonitas, com o azul pintado ali. Eu me lembro bem quando estavam fazendo estas estações. Mas tudo isto perde o valor se uma coisa que eu não sou capaz de enxergar não for colocada primeiro e colocada bem no lugar onde deve estar e ser resistente. É o fundamento. É aquilo onde esta linda estação, esta linda construção vai estar erguida. Eu posso construir uma coisa muito bela, mas se eu não tiver firmeza, se eu não tiver estabilidade onde ela está sendo construída, pode ser a mais bela do mundo, ela arria. A nossa vida se compara a uma linda estação. Muitas vezes nos preocupamos com a estética, sermos bonitos, sermos belos, sermos esbeltos, sermos pessoas dignas de passar pelas passarelas, pelos desfiles de moda.
temos as roupas mais bonitas, os sapatos de cromo alemão, temos beleza estética, mas não nos preocupamos com os fundamentos da nossa vida. E falaremos deles daqui a pouquinho. Às vezes nos preocupamos em ter uma casa grande e bem mobiliada. Nos preocupamos com um quarto que parece um sonho. Nos preocupamos com uma cozinha equipada com todos os equipamentos modernos que tornam a vida da dona de casa e do seu parceiro de cozinha muito melhor e muito mais fácil de ser conduzida do que era 30, 40, 50 anos atrás. Nos preocupamos com um quarto das crianças cheirando talco pompom. Mas se não tiver fundações que dão estabilidade a esta casa, ela pode ser a mais bela possível. Ela não tem segurança. Ela é perigosa. Às vezes nós nos preocupamos com fazer muitas coisas ao mesmo tempo. Mas, ao fazê-las, corremos o risco, como aconteceu com aquele prédio no Rio de Janeiro, feito às pressas e com concreto mal feito, com areia no meio, e levantam o prédio, e então depois o prédio cai sozinho porque não tem estabilidade. Assim é a vida de muitas pessoas. As pessoas se preocupam com os seus bens. Eu quero ter. Eu quero possuir. E há uma sede de possessão impressionante, que não adianta as pessoas ao nosso lado morrerem. Nós não nos conscientizamos de que não somos perpétuos aqui na Terra. Agora mesmo a revista Veja mostra lá na capa a filha do Silvio Santos, a Patrícia, que vai assumir a herança do grande conglomerado do baú da felicidade do Silvio Santos. Ele vai passar, o Silvio vai aposentar, ele vai morrer, ele não vai levar nada. Vai ficar para a filha. Se ela souber administrar bem, a empresa irá bem. Normalmente a terceira geração acaba com tudo. Os netos que não sofreram por aquilo, que não lutaram por aquilo, acontece o que aconteceu com os Matarazzo. Os Matarazzo hoje nem existem mais como conglomerado, porque a terceira e quarta gerações acabaram com a empresa. Nós não permanecemos sempre aqui, meus irmãos. Nós passamos. Saddam Hussein teve poder na mão, mas uma corda no pescoço tirou a sua vida. E ele acabou morto como aqueles que ele matou, e como todos os outros seres humanos que um dia vão morrer. Meus irmãos, nós precisamos cuidar da fundação, dos fundamentos da nossa casa. A casa aqui não é a parede, não é o prédio, não é a moradia. A casa é a nossa vida. Nós precisamos cuidar da nossa vida. E há coisas mais importantes para se cuidar do que a beleza estética. A beleza estética é bastante importante no momento em que você está numa fase romântica, no momento em que você está cuidando da sua aparência e tem uma idade relativa. Agora, a aparência saudável, cuidar do corpo, também é importante, isto sempre. Mas mais importante que cuidar da saúde e da beleza estética é cuidar da sua alma, porque um dia você terá um encontro com Deus. Fechará os seus olhos para este mundo e irá ver Deus. E como é que você vai estar diante da presença de Deus? Construir a vida sob fundamentos sólidos faz com que se enfrentem crises e se vençam as crises.
Uma pessoa que constrói a sua vida sobre o trabalho, não estou dizendo que deixe de ser trabalhadora, não, é trabalhadora, mas o trabalho é o Deus dela. No dia em que a aposentam, ela morre. Porque toda a razão da vida dela era o seu trabalho. Pessoas tremendamente ligadas à sua atividade, quando nós, na verdade, deveríamos ter o Senhor nosso Deus como centro da nossa vida. Os irmãos já perceberam que em todas as cidades mais antigas, existe uma igreja no centro do bairro e o bairro é construído em volta da igreja. Não é assim que funciona? Porque isso vem da Idade Média. Na Idade Média, a igreja, não estamos aqui a julgar se era boa ou era ruim, mas a igreja era o centro da vida de toda a sociedade. A sociedade vivia e tinha a igreja como centro. A hora era marcada na torre da igreja. A escola, muitas coisas da escola eram tidas dentro da igreja. A igreja tinha um grande efeito. O dia de descansar era o dia do Senhor, dia da igreja. Hoje, a igreja não tem sido o centro da vida da maioria das pessoas, mormente porque Jesus não tem sido mais o centro da vida das pessoas. A vida empresarial é mais importante, a vida romântica é mais importante, a vida olímpica é mais importante, a vida política é mais importante, a vida da diversão é mais importante. Então tudo gira em torno daquilo que eu caracterizo como centro da minha vida. E se o centro da minha vida não for Deus, quando eu ficar doente ou quando eu ficar velho, quando eu já não tiver mais acesso à vida olímpica, à vida política, à vida romântica, quando eu já não tiver mais acesso à vida trabalhista, à vida industrial, à vida comercial, e eu estiver num leito doente e prestes a ter um encontro com o meu Deus, o que é que terá sobrado? Muito pouca coisa. Quando, na verdade, se eu fizer de Deus a base da minha vida, quando eu chegar ao dia derradeiro, eu estarei pronto. E não preciso chegar no dia derradeiro. Como diz a palavra de Deus, 1.000 cairão ao teu lado, 10.000 à tua direita, tu não serás atingido. Somente com os teus olhos contemplarás, Salmo de número 91. Sabe o que significa isto? Significa que para determinadas pessoas, se roubarem o carro dela, a vida acabou. Se a mãe desta pessoa morrer, a vida acabou. Se esta pessoa perder uma perna, ou perder a sua saúde, a vida acabou. Se ela perder o dinheiro, a vida acabou. Por quê? Porque perdeu o sustentáculo da vida. Mas quando nós fazemos de Deus a base sobre a qual construímos a nossa vida, nós dizemos como o apóstolo Paulo: aprendi a estar contente em toda e qualquer circunstância. Tendo dinheiro ou não tendo dinheiro. Tendo saúde ou não tendo saúde. Tendo tempo ou não tendo tempo. Tendo emprego ou não tendo emprego. Tendo casa ou não tendo casa. Tendo família ou não tendo família. Nada derruba aquele que constrói a sua vida em Deus. Nada é capaz de tirar a sua sede e vontade de viver e viver firme, porque a base da sua vida é Deus. Ele não se entristece ao ponto de estar acabado, porque Deus o restaura. Mas há certas pessoas que não são capazes disso e até se suicidam. Dias atrás, aquele rapaz entrou na casa da sua ex-companheira
ele, prisioneiro, que não voltou para a prisão com este famigerado indulto de Natal, entrou na casa da sua ex-companheira, fê-la de refém, porque a base da sua vida era a liberdade e o relacionamento. Meus irmãos, quando nós temos tirado de nós tantas coisas, nós aprendemos a viver mesmo sem essas coisas. E nós aprendemos que o fundamento da nossa vida não são as coisas. O fundamento de nossa vida não são as pessoas que estão ao nosso redor. Nós temos luz própria e força própria, porque dentro de nós brilha a luz de nosso Senhor Jesus Cristo, que disse: eu sou a luz do mundo, quem me segue não andará nas trevas, mas terá a luz da vida. Por isso nós somos capazes de, ao enfrentar uma provação, ao enfrentar uma perda, ao enfrentar uma crise, chegar ao fim desta crise e dizer: aguentei, porque o meu Deus supriu cada uma de minhas necessidades em Cristo Jesus. Richard Wurmbrun, nome difícil, mas de uma vida memorável. Eu o conheci pessoalmente em 1982. E se existiu um santo de vida santa andando sobre a terra no tempo em que eu estou vivo, este homem foi Richard Wurmbrun. Ele escreveu um livro chamado Torturado por Amor a Cristo. Levado até a prisão, cortaram as solas dos seus pés, sem anestesia, e diziam a ele: se você negar a Cristo, nós não faremos isso. Ele não negava. Abriam as suas unhas a sangue frio e colocavam fios de eletricidade, e diziam: se você negar a Cristo, nós paramos com isso. Ele não negava. Cortaram as pontas dos seus dedos em carne viva, a ponta da sua língua, e ele não negou a Cristo. Ele tinha o corpo perfeito, aprendeu que a base da sua vida nem era o seu corpo, era a sua fé. Quem tem a fé, tem tudo. Quem tem a fé, enfrenta o mundo. Quem tem a fé, remove montanhas. Quem tem a fé, transforma maldições em bênção. Quem tem a fé é capaz de enxergar, como José do Egito enxergou, numa crise, uma oportunidade. Venderam-no como escravo aos ismaelitas. Isto é bom ou é ruim? É péssimo. No entanto, através disto, ele foi para o Egito e lá se destacou como primeiro-ministro do Egito. E ele chega a dizer aos seus irmãos: não fiquem tristes. Foi para a bênção e preservação que Deus permitiu que vocês fizessem isso. O crente é capaz de enxergar em cada crise uma vida nova, uma oportunidade para começar algo novo para o seu Deus. Ou para ter perseverança. Pois o texto nos fala de uma tempestade que sobreveio sobre a casa, e ela, por estar fundamentada em rocha, a casa sofreu, mas não caiu. A casa somos nós. A rocha é a palavra de Deus. Quem está fundamentado na palavra de Deus também tem crises. Não pensem, os irmãos e os amigos, que ser cristão é um momento ou uma garantia de não se ter crise nenhuma ou de não se ter problema nenhum. Pelo contrário, no mundo tereis aflições, é o que diz a palavra de Deus. Mas tem uma coisa: vem a crise e ele persevera. Vem a crise
e ele continua. O crente que está fundamentado na rocha não fica a mudar o tempo inteiro de prioridades na sua vida. O adolescente é comum isto. E quem já passou da adolescência e continua assim, está precisando de tratamento. O adolescente hoje, você conversa com ele, ele diz assim: eu vou ser piloto de avião. Semana que vem você conversa, ele fala assim: eu vou ser engenheiro civil. Na outra você conversa com ele, ele fala assim: eu vou ser mergulhador. Na outra você conversa com ele, ele fala assim: eu vou ser agente secreto. Na outra você conversa com ele, ele fala: eu vou ser vadio. Ele escolhe cada semana uma coisa. Cada semana ele escolhe uma profissão ou uma atividade diferente. Há muitos de nós que estão sempre começando e nunca chegam a lugar algum. Na vida cristã, por exemplo, estão sempre prometendo a Deus tantas coisas. Estão sempre começando uma vida de consagração. Estão sempre pegando seus 12 talentos, dizendo: este ano eu oferecerei a Deus isto ou aquilo. Estão sempre sucumbindo. Não vão a parte alguma. Por quê? Porque sua casa, ao invés de estar construída sobre a rocha, está construída sobre a areia. É como a rua de Pinheiros construída sobre um buraco. Ela ria, ela cai. Só pode permanecer firme e fiel e continuamente perseverante quem de fato constrói a sua vida em algo que permanece para sempre. E o que permanece para sempre é a palavra de Deus. Jesus disse assim: se você ouvir o que eu falo e colocar em prática, você está construindo a sua casa sobre a rocha. É que nós somos tão emocionais, tão emotivos, latinos que somos, latino-americanos que somos, que nós achamos que o serviço para Deus tem que ser emocional, ou seja, eu vou precisar sentir para poder continuar. Quando eu não sinto, eu não continuo. Imagine os senhores, imagine as senhoras, se nós fôssemos trabalhadores latinos e emocionais. Amanhã eu não sinto vontade de trabalhar, então não vou. Bom, no fim do mês o meu patrão não sente vontade de pagar, então não paga. Já pensou que mundo caótico nós teríamos se vivêssemos num mundo profissional emocional? Mas aquele que constrói a sua vida sobre a areia movediça da vida espiritual faz isso no reino de Deus. Não tem perseverança. Não tem continuidade. Não tem compromisso. E o compromisso é fundamental para nós provarmos que não somos fogo de palha e que não somos apenas uma linda cabana, uma linda tenda. Nós somos uma casa muito bem fundamentada, muito bem colocada. Tive a oportunidade de entrar num museu cuja estrutura toda, exceto a pintura, o resto era tudo de mais ou menos 1.200 anos a construção. Como é que uma construção aguenta 1.200 anos de pé? Mas você olhava no chão, era pedra. Paredes de pedra. Aquilo lá, só com uma bomba mesmo para derrubar. Quantos terremotos não enfrentou? Estava lá firme. Assim é a vida do cristão que é praticante da palavra. Assim é a vida do membro da igreja que é praticante da palavra. Assim é a vida de uma pessoa que não faz
de outras coisas o centro da sua existência, mas coloca Deus como princípio, o meio e o fim da razão do seu viver. Podem tirar tudo de você. Como disse Lutero na sua composição, quando ele construiu o hino Castelo Forte, na última estrofe, ele diz o seguinte: sim, que a palavra ficará, sabemos com certeza, e nada nos assustará com Cristo por defesa. Se temos de perder os filhos, bens, mulher, embora a vida vá, por nós Jesus está, e dar-nos-á seu reino. Oh, que maravilha! Se você tiver de perder tudo por Jesus, você aceita? Eu me lembro que o pastor Davi Gomes, certa feita, disse numa das revistas da Mocidade Batista, na década de 80, arrependimento para os arrependidos. E é verdade. Se fosse feito um reapelo, será que você seria um dos que se reentregaria a Jesus? Se Jesus chegasse para você e dissesse assim: olha, você aceita perder o seu emprego? Você aceita perder a sua mulher? Você aceita perder o seu marido? Você aceita perder os seus filhos? Você aceita perder o seu conforto? Talvez nós diríamos como aquele rico, quando Jesus disse assim: vai, vende tudo, dá para os pobres, você vai ter um tesouro no céu, depois vem e me segue. Será que nós faríamos igual a ele? Ele disse assim: ah, então eu não quero. Nós talvez não dizemos isso com a boca, mas mostramos isso com a prática. É hora de mudar. É hora de nos arrependermos e dizermos: Senhor, por mais difícil que seja, quero construir a minha vida sobre a rocha da tua palavra. Não quero confiar na minha saúde, vou cuidar dela, mas não quero confiar nela. Não quero confiar na minha beleza estética, vou cuidar dela, mas ela não é a base ou prioridade da minha vida. Não vou confiar no meu patrão, quero ter confiança nele. Quero fazer um bom trabalho na empresa, mas a minha confiança não está nele. Não vou confiar na minha memória, vou cuidar dela. Não vou confiar na minha sabedoria, vou procurar ser sábio, mas a minha confiança estrita, absoluta, vai estar na certeza de que tu estás comigo e de que se tudo acabar para mim, o Senhor não vai acabar, e o Senhor é o meu grande tesouro, porque eu sei em quem tenho crido, e estou bem certo que Ele é poderoso para guardar o meu depósito até o dia final, e poderei seguir a minha vida com coragem, com vitória, com graça, com poder. O irmão vai bem? Estou melhor do que mereço. O irmão está feliz? Com a graça do Senhor. O irmão está vencendo muito mais do que imaginei. E os problemas são menores do que o meu Deus. Com a graça do Senhor, seguirei avante, vencerei cada dia. E cada dia será melhor do que o anterior, porque o Senhor é quem me guarda, o Senhor é a base da minha vida. Eu construo a minha vida não num cristianismo xoxo, num cristianismo oco, como a rua de Pinheiros. Eu construo a minha vida não numa rua que é oca por baixo, mas numa rua que é rocha por baixo. O Senhor é a minha rocha, o Senhor é a minha sustentação, o Senhor é a graça da minha vida, e nele eu confiarei. Outras estações do metrô vão aparecer, outros buracos vão engolir, mas outros vão ser tão sólidos e firmes que, se Jesus não voltar logo,
vão passar centenas de anos servindo, porque estão bem construídos e bem zelados. Esperamos que a rodovia dos imigrantes seja assim, a que desce para o litoral, quase que inteiramente feita em túneis, túneis tão bem feitos, que rodam por baixo 3, 4 quilômetros dentro da montanha. Deus nos convida a construir assim, coisas que permanecem, coisas que aguentam, coisas que dão força. Você é chamado para ser modelo para a pessoa que está do seu lado. Se ela precisa de um modelo, você é chamado para ser este modelo. Modelo de firmeza, modelo de simpatia, modelo de entusiasmo, modelo de sair das crises, modelo de vencer os problemas. Você é um cartão de visitas dos céus. Está cumprindo seu papel? Ou você está oco e está afundando num grande buraco? Eu quero orar por você. Quero convidar os amados irmãos queridos para baixar a sua cabeça, fechar os seus olhos e consultar o seu coração. A Bíblia chega a dizer o seguinte: sonda, meu Deus, e conhece o meu coração. Prova, meu Pai, e vê se há em mim algum caminho mau, e guia-me pelo caminho eterno. Pedir perdão é o começo. Senhor, tenho confiado em mim mesmo. Tenho feito de mim, da minha força, minha sabedoria, meus talentos, meus bens, meus amigos, meu patrimônio, meus planos, meus sonhos, tudo meu. Senhor, me ajuda a mudar o pronome pessoal aqui, seja do caso reto ou do caso oblíquo. Agora, Senhor, é tudo teu. Teu plano, teu querer, teu caminho, tua vontade, teu rumo, tua força, tua sabedoria, teu patrimônio. Sou teu, Senhor. Perdoa-me, porque eu tenho construído a minha casa sobre a areia movediça, a areia da falta de prática da palavra e das emoções que são tão instáveis. Perdoa-me, Senhor. Dá-me a tua mão. Dá-me o teu plano. Me dá a planta da casa nova que tu podes construir sobre ti mesmo, para mim. Permite-me construir uma vida segundo a tua vontade, uma vida confiada em ti, uma vida que não cai, uma vida que permanece. Me ajuda. Alguém que quer orar assim essa noite, levanta a sua mão. Eu quero orar por você, pedir a Deus por você. Deus te abençoe.

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A ti, Senhor, elevo a minha alma. Deus meu, em ti confio. Não seja eu envergonhado, nem exultem sobre mim os meus inimigos. Com efeito, dos que em ti esperam, ninguém será envergonhado. Envergonhados serão os que sem causa procedem traiçoeiramente. Faze-me, Senhor, conhecer os teus caminhos. Ensina-me as tuas veredas. Guia-me na tua verdade e ensina-me, pois tu és o Deus da minha salvação, em quem eu espero todo o dia. Lembra-te, Senhor, das tuas misericórdias e das tuas bondades que são desde a eternidade. Não te lembres dos meus pecados da mocidade, nem das minhas transgressões. Lembra-te de mim segundo a tua misericórdia, por causa da tua bondade, ó Senhor. Bom e reto é o Senhor, por isso aponta o caminho aos pecadores. Guia os humildes na justiça e ensina aos mansos o seu caminho. Todas as veredas do Senhor são misericórdia e verdade para os que guardam a sua aliança e os seus testemunhos. Por causa do teu nome, Senhor, perdoa a minha iniquidade, que é grande. Ao homem que teme ao Senhor, ele o instruirá no caminho que deve escolher. Na prosperidade repousará a sua alma e a sua descendência herdará a terra. A intimidade do Senhor é para os que o temem, aos quais ele dará a conhecer a sua aliança. Os meus olhos se elevam continuamente ao Senhor, pois ele me tirará os pés do laço. Volta-te para mim e tem compaixão, porque estou sozinho e aflito. Alivia-me as tribulações do coração, tira-me das angústias, considera as minhas aflições e o meu sofrimento, e perdoa todos os meus pecados. Considera os meus inimigos, pois são muitos e me abominam com ódio cruel. Guarda minha alma e livra-me, não seja eu envergonhado, pois em ti me refugio. Preserve-me a sinceridade e a retidão, porque em ti espero. Ó Deus, redime a Israel de todas as suas tribulações. Salmo número 25. 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

descubro, quase com indiferença, que não tenho amigos. A humanidade se divide em dois grupos: os que me suportam e os que esperam de mim. E nenhum deles se situa na esfera dos que podem ostentar o deturpado título de amigo. Talvez isso se deva ao meu egoísmo, minha angustiante necessidade de receber, qual terra sedenta que absorve a chuva sem nada produzir como retribuição. Um dia estarei sozinha, atirada a um canto como objeto quebrado, e não poderei culpar ninguém. Afinal, a vida não passa de uma feira onde só pode adquirir quem tem alguma coisa para dar em troca. É preciso que haja uma permuta, já que prefiro fechar-me como um caracol em sua concha. O problema é meu. Quando as duas facções em que dividi a humanidade resolverem se unir, estarei tão só quanto um ídolo. Quando descobre que os seus adeptos se passaram para outra religião.

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1: Multidão sedenta. Mas as multidões, percebendo isto, seguiram-no, e ele as recebeu, e falava-lhes do reino de Deus, e sarava os que necessitavam de cura. Lucas 9:11. Jesus é a referência maior para a vida e ação da Igreja. A sua forma de lidar com as pessoas deve nos levar a reflexões profundas, pois ele tinha os elementos fundamentais para quem se dispõe a lidar com pessoas: sensibilidade para perceber as carências, possibilidades de saciar as carências e amor para ir ao encontro dos carentes. Isso é relevante, porque há quem tem sensibilidade, mas lhe faltam possibilidades. Outros têm possibilidades, mas não têm sensibilidade. E outros têm tanto sensibilidade quanto possibilidades, mas lhe falta amor que move ao encontro do outro. Nesta sessão do Evangelho de Lucas, os discípulos haviam voltado de seus trabalhos evangelizadores e, entusiasmados, contam a Jesus o que lhes aconteceu. Ao ouvi-los, o mestre se retira com eles para Betsaida, mas as multidões o seguem. Ele não as repreende, ao contrário, as acolhe, ensina, cura e alimenta. Nenhum sedento voltava para casa ainda com sede. É triste quando a Igreja caminha sem sensibilidade e sem amor. É verdade que sempre haverá os que recusam a sua mensagem, mas também sempre haverá os sedentos e famintos dela. Há alguns anos, em um trabalho evangelístico no interior de São Paulo, passando em uma praça com a Bíblia na mão, fui abordado por alguém que me perguntou o que eu estava fazendo. Eu lhe disse que estava falando de Jesus, e sua resposta foi: "Então me fale de Jesus, pois preciso ouvir de Jesus. Alguns estão tão sedentos que antes de irmos a eles, eles vêm a nós. As multidões estão clamando. Podemos ouvir? Muitos estão sedentos. Pode ver isso? Seja o braço de Deus para saciar a sede da multidão."
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Olá, aqui é o pastor Wagner Antônio de Araújo. Hoje falaremos sobre o Salmo 78, versos 3 e 4. O que ouvimos e aprendemos, o que nos contaram nossos pais, não o encobriremos a nossos filhos. Contaremos à vindoura geração os louvores do Senhor e o seu poder e as maravilhas que fez. Deus deu-me a graça da paternidade. Sou pai de duas crianças. Eles estão começando a vida, não sabem de nada, não conhecem nada. Tudo terá que ser ensinado passo a passo, lição a lição. O meu menino, Josué Elias, ainda é um bebê de colo, mas a Ruth Cristina, primogênita, está com quase 3 anos. Ela já entende muitas coisas e tem sede de saber. Lembro-me de sentar-me na varanda para fazê-la dormir. Eu cantava para ela: damos graças ao Senhor, Deus está aqui, já refúgio a glória eterna. Qual não foi a minha surpresa quando, nas brincadeiras com os priminhos, ela começou a cantar as músicas para eles. Agora eu ensino um versículo por semana e ela aprende, cita-os e dá as referências. Como é lindo ver o conhecimento de Deus pouco a pouco penetrar no entendimento de minha princesa. O texto bíblico dos Salmos dizia a respeito a esta responsabilidade que temos, a de ensinar às vindouras gerações a boa palavra de Deus. Sim, elas não nascem sabendo, e se deixarmos a responsabilidade para que a igreja a supra, fracassaremos. Quantas horas os nossos filhos passam na igreja e quantas horas passam conosco? Se deixarmos a educação cristã sob a responsabilidade das escolas, teremos uma tragédia. As escolas hoje não ensinam valores morais e cristãos, muito menos possuem estrutura religiosa, com raras exceções. Uma escola denominacional que conheço, fundada para ensinar aos pequeninos a Bíblia, já não possui nem o culto semanal. Não, o mundo jaz no maligno e a cada dia se afasta mais e mais da presença de Deus. E guardarás os meus estatutos e os meus mandamentos que te ordeno hoje, para que te vá bem a ti e a teus filhos depois de ti, e para que prolongues os dias na terra que o Senhor teu Deus te dá para todos sempre. Deuteronômio 4:40. O ensino dos louvores do Senhor e o testemunho sobre o seu poder começa em casa. É no lar que se constroem as estruturas para um caráter correto, honesto, piedoso e bíblico. São os pais, e não os professores, os fundamentos do ensino cristão da criança. Por isso, a responsabilidade caseira é enorme. E ainda mais, o ensino deve ser honesto, de quem vive a palavra, de quem leva Deus a sério. Não adianta ensinar as coisas de Deus e viver como se Deus não existisse. Quem ensina a não xingar, não pode xingar. Quem ensina a trabalhar, deve trabalhar. Quem ensina a ir à igreja, deve frequentá-la com assiduidade. Eu não tive o privilégio de aprender a palavra de Deus em casa. A minha família só veio a conhecer Jesus depois da minha conversão aos 14 anos. Mas Deus me ajudou e eu superei a lacuna da infância. Hoje, quero que os meus filhos aprendam em casa a palavra do Senhor, que pode nos fazer capazes de agradar a Deus e sábios para uma existência produtiva e duradoura. Educa a criança no caminho em que deve andar e até quando envelhecer não se desviará dele. Provérbios 22:6. Que Deus nos ajude a ensinar às novas gerações sobre as maravilhas que Deus faz. Amém.

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Acabamos de apresentar pela sua Naftalina Web, Luiz de Carvalho Especial. 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Mas não desligue, pois a Rádio Naftalina Web continua com a sua programação normal. Muito obrigado pela sua audiência. Amém.

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Acabamos de apresentar com Feliciano Amaral, Louvores do Coração. Continue a ouvir a nossa programação. Amanhã estaremos de volta neste mesmo

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0: acabamos de apresentar
1: No Crepúsculo Sombras Vem a Terra.
0: Edgar Martins em louvores. Não desligue, porque a nossa programação continua. Amanhã, se o bom Deus assim nos permitir, estaremos de volta neste mesmo horário. Que Deus abençoe a todos.

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0: Bom dia, Nuno.
1: Olá, David, estás bom?
0: Está tudo bem, e contigo?
1: Pela graça de Deus, vou indo.
0: Então, neste programa de hoje, vamos falar, especialmente vamos concentrar mais num versículo, que vai ser em Romanos 8:31. E o que é que diz esse versículo, Nuno?
1: Se Deus é por nós, quem será contra nós? Iremos começar com um pequeno exemplo, uma pequena história que encontramos num devocional que nós lemos diariamente e gostávamos de compartilhar com vocês. Espero que compreendam.
0: Esta história fala-nos acerca de um jovem que era crente e estava a trabalhar no seu primeiro emprego. E ele estava a trabalhar no turno da noite, era numa linha de montagem, numa fábrica de frigoríficos. Pronto, estava a tentar ganhar dinheiro para depois poder gastá-lo na escola bíblica, para poder trabalhar com mais pessoas na escola onde se ensinam as pessoas aquilo que a Bíblia diz. As pessoas com quem ele trabalhava eram más, eram grosseiras com ele, e ele era ridicularizado por ser um cristão.
1: E isso acontece muito ainda hoje, quando nós somos cristãos e as pessoas não aceitam?
0: Exatamente, somos muitas vezes, as pessoas que se afirmam cristãs e que praticam aquilo que a Bíblia diz, são muitas das vezes, no trabalho ou
1: exatamente,
0: na rua, são criticadas por aquilo que fazem.
1: Criticam-nos e põem-nos à prova.
0: Exato, por exemplo, uma pessoa que leva a Bíblia mesmo a peito e siga mesmo aquilo, não vai mentir, não vai fazer mal às pessoas, e por vezes, pronto, aquelas mentirinhas saem sempre bem. Mas uma pessoa que é crente não as pode fazer. E uma pessoa que esteja ao pé dela a ver aquilo, e tu nunca mentes, nunca não sei o quê, e a pessoa vai se sentir um bocado mal.
1: E por vezes acabam por nos excluir dos próprios grupos de Fabris e dos próprios grupos de trabalho.
0: E ficam um bocado isolados. Então, mas continuamos a história, que é o que vai mais ou menos acontecer a este rapaz. A perseguição acontecia a todos os intervalos e tornava-se gradualmente mais incidente. Uma noite foi pior de todas as outras. As pessoas começaram-se a rir dele, blasfemando e zombando de Jesus. Começavam a dizer que Jesus era... Pronto, começavam a dizer coisas mais acerca de Jesus, algo que ele não gostava. Ele estava mesmo pronto a desistir daquele trabalho. Então, um homem mais velho, sentado no fundo de uma sala, disse: basta, encontra outra pessoa para atormentar. Imediatamente, toda a gente se retirou daquela sala, ficando só o velho e ele. Mais tarde, o colega mais velho disse ao jovem: reparei que estavas a passar um mau bocado e queria que soubesses que estava do teu lado.
1: Exatamente, por vezes, quando nós menos esperamos, Deus envia sempre alguém para o nosso auxílio, como já aconteceu comigo e com algumas pessoas. Quando nós estamos a tentar transmitir o nosso testemunho, o nosso próprio testemunho, por vezes as pessoas mais velhas, que estão mais sensíveis e mais receptivas, acabam por perceber que nós somos realmente verdadeiros, somos realmente verdadeiros testemunhos, e chegam a um ponto que também ficam fartas de tanta acusação e tanta hipocrisia das pessoas.
0: As pessoas mais velhas, temos de reparar que têm mais experiência. Se têm mais experiência na vida é porque já sabem mais coisas do que os jovens. E ao saberem mais coisas, sabem também que aquilo que as pessoas fazem, pessoas que são crentes, que aquilo que elas fazem é realmente o que é certo e que é realmente aquilo mais correto de se fazer. Esta mensagem agora é para algum crente que possa estar a passar a mesma coisa que este jovem passou.
1: As tribulações
0: exatamente
1: diárias.
0: Se estás a enfrentar isso sozinho, se estás a enfrentar sozinho os outros que não conhecem a Deus, parece que Satanás está a vencer, mas atenção, isso parece, não está. O Senhor pode enviar um crente amigo para ficar contigo. Mas mesmo que ele não o faça, podes estar confiante que ele está do teu lado.
1: Exatamente, nunca estás só. E sempre que sentires apertado, sempre que sentires mais aflito, sai dessa situação, vai nem que seja uma casa de banho, um lugar isolado, ora que Deus está sempre contigo, Jesus está sempre do teu lado, para o que der e para o que vier.
0: E não te esqueças que Deus enviou um filho, e esse filho morreu por ti, morreu por mim, morreu por Nuno, morreu por todos vocês que nos estão a ver neste momento. Morreu numa cruz, uma morte muito terrível, e tu nunca poderás ser separado do seu amor e cuidado. Com confiança podes dizer agora: se Deus é por nós, quem será contra nós?
1: Iremos ouvir uma banda norte-americana, Jars of Clay, a música intitulada He, que significa Ele. Espero que gostem.

0: A música deste grupo fala-nos que Deus está connosco, Ele protege-nos, Ele habita sempre do nosso lado e para onde quer que nós vamos, Ele está sempre connosco.
1: E agora o Nuno tem aqui um comunicado a fazer-vos. Algumas pessoas podem achar estranho, porque se calhar vão pensar que este programa era para vocês ouvirem na semana passada. Mas ouçam primeiro o comunicado que ele tem a dizer.
0: Como muito poucos sabem, ou alguns sabem, o nosso Dia das Mães é sempre celebrado no segundo domingo de maio.
1: A maior parte das pessoas pode pensar, porquê que a nossa igreja celebra o Dia das Mães no segundo domingo de maio? É assim, em Portugal é um dos poucos países que celebra o Dia da Mãe no dia em que celebra. Porque Portugal, como sendo um país tradicionalmente católico, adotou um dia de uma santa, que eu não vos posso dizer qual é porque não me lembro o nome, mas esse dia dessa santa foi transformado no Dia da Mãe, porque o Dia da Mãe, na maioria das igrejas de todo o mundo, é comemorado no segundo domingo de maio, não no primeiro. Daí a nossa igreja comemorar no segundo dia.
0: Exatamente. Portanto, no domingo, dia 11 de maio, começa às 11 horas, acaba ao meio-dia e meia, venha, traga uma flor. Se tiver mãe, traga uma flor colorida. Se a sua mãe já partiu para a eternidade, traga uma flor branca.
1: Agora vamos ouvir mais uma música dos irmãos nossos africanos. A maior parte das pessoas pode não estar habituada
0: a ouvir. São de Lisboa.
1: Exatamente, são de Lisboa. São africanos, mas estão agora numa igreja também da Batista em Lisboa, na terceira igreja Batista de Lisboa.
0: O grupo chama-se?
1: Coral Bênção.
0: Esta música vem do fundo do coração, é mesmo de louvor a Deus.

0: Espero que então passem um bom dia. Esta foi a nossa mensagem de hoje.
1: Exato. Tchau, David.
0: Adeus, Nuno.
1: Espero que Deus vos abençoe o resto deste dia e a semana. E apareçam. Apareçam para ver o nosso Dia das Mães.
0: É óbvio que são todos bem-vindos.
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1: De Pereira de Abreu Bastos, após escutar a pregação do amado pastor Wagner. Dois vazios e uma promessa. Jesus morreu, mas morto não ficou. Pois que passado o terceiro dia, como predito, ele ressuscitou, após trevas e dor veio a alegria. Vazio deixou o túmulo ficar. Também vazia já estava a cruz, como poderia a morte guardar ao Rei da Glória, ao Cristo Jesus? Ressuscitou, ele já ressuscitou. Cristo Jesus, o nosso Redentor, pois do pecado ele nos resgatou e uma promessa deixou o Senhor. Ele é fiel e ele a cumprirá, é que em breve Jesus voltará.
0: 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Bem-aventurado o homem que não anda no conselho dos ímpios, não se detém no caminho dos pecadores, nem se assenta na roda dos escarnecedores. Antes, o seu prazer está na lei do Senhor, e na sua lei medita de dia e de noite. Ele é como árvore plantada junto à corrente de águas, que no devido tempo dá o seu fruto, e cuja folhagem não murcha, e tudo quanto ele faz será bem sucedido. Os ímpios não são assim. São, porém, como a palha que o vento dispersa. Por isso os perversos não prevalecerão no juízo, nem os pecadores na congregação dos justos. Pois o Senhor conhece o caminho dos justos, mas o caminho dos ímpios perecerá. Salmo número 1. 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
2: Miranda, dia e noite, noite e dia, cria sombras. Dor, saudade, se traz a felicidade, leva às vezes a alegria. Uma hora e começa um novo dia, e a promessa de um dia inteiro viver. Duas horas, a vontade de espalhar felicidade e grandes coisas fazer. Três horas, e continua calmo o sussurro da rua, e a noite não vai findar. 4 horas. Principia o sintoma de alegria do dia que vai chegar. 5 horas. Matinada, toda em voo a passarada, tanta música no ar. 6 horas. É dia. Deus, enche os minutos meus dessa certeza de amor. 7 horas, principia a faina apressada, agonia e a terra toda em labor. 8 horas, é a vida, colmeia imensa, colorida, e tudo palpita, tudo. 9 horas, e me esqueço de Deus, da vida, e padeço nas labutas e no estudo. 10 horas, a vida é calma, tudo está no seu lugar, e passa a manhã amorosa. 11 horas, devagar. Meio-dia, sol parado, o mundo exausto, cansado, parece que vai parar. e a tarde vem, vai embora, voa o tempo. E o dia agora, sem rumo, vai descansar. Entra a noite de mansinho, minha alma devagarinho busca a paz, quer repousar.

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2: Visão distorcida. Mas eles se calaram porque pelo caminho haviam discutido entre si qual deles era o maior. Marcos 9:34. Deus nos fez de forma perfeita, à sua imagem e conforme a sua semelhança. Isso significa que temos capacidades intelectuais, emocionais e capacidade de sermos responsáveis por nossas próprias escolhas. Salmo 8, versículos 4 e 5 diz: Que é o homem mortal para que te lembres dele? E o filho do homem para que o visites? Contudo, pouco menor o fizeste do que os anjos, e de glória e de honra o coroaste. Deus nos fez para que testemunhemos sobre sua glória na terra e nos céus. Os discípulos de Jesus precisam ter a visão correta do que significa dar glória a Deus e não buscar a glória dos homens para si mesmos. Em Marcos 10:45, disse Jesus: Porque o Filho do Homem também não veio para ser servido, mas para servir e dar a sua vida em resgate de muitos. Quem é o maior no reino de Deus? Mateus 18:4 nos responde: Portanto, aquele que se tornar humilde como este menino, esse é o maior no reino dos céus. O maior é o meu irmão, a minha irmã. Eu sou servo, sua serva. Quero fazer o bem a ele, a ela. Quero amá-lo, amá-la. Quero ser útil. Quero ser uma bênção. Ofereço-me para dar o meu melhor a Deus e a meus irmãos. Isso me basta.
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Olá, aqui é o pastor Wagner Antônio de Araújo. Assim diz o Salmo 127, versículo 3: Herança do Senhor são os filhos, o fruto do ventre, seu galardão. Um ator pornô muito conhecido no Brasil foi eleito como deputado federal. O seu filho único, fruto de um relacionamento extraconjugal de curta duração, afirmou: O meu pai quis abortar-me e foi eleito como defensor da família. Ao pesquisar o relacionamento deste ator com o filho, descobri que ele não apenas não se relaciona pessoalmente com ele, como o considerou um acidente de todos os seus graves pecados de imoralidade. Como é triste constatar a maneira como as pessoas têm construído as suas vidas familiares. Filhos que são considerados acidentes, estorvos, erros de cálculo. Um abismo chama a outro abismo, e o inferno vai ceifando toneladas de almas perdidas num mundo sem Deus. A fornicação e o adultério são gravíssimos pecados, mas o fruto destes relacionamentos não são objetos, são gente. E essa gente tem alma, tem espírito, tem um lampejo da glória de Deus. Eles não podem ser descartados como lixo, como estorvo, como seres de quinta categoria. Eles não têm culpa dos pecados graves de seus pais. O texto bíblico diz que os filhos são herança do Senhor. Que privilégio a dádiva de gerar uma vida! Eu fui solteiro até os meus 45 anos e, após casar-me, tive o privilégio de ser pai aos 50 e aos 51 anos. Quando vejo os meus pequeninos junto de mim, a pularem em mim, a olharem para mim pedindo alguma opinião sobre algo, sinto as lágrimas brotarem nos olhos, pensando no quão rico eu me tornei. São seres que partiram de mim, são a minha herança que o Senhor deu. Eu irei, mas eles ficarão se Jesus não voltar antes. Investir neles é investir em mim. Se alguém precisa de minha atenção, de meus ensinamentos, de meus cuidados, de meu afeto, de minhas orientações, são eles. Se eu falhar com os meus filhos, terei falhado na responsabilidade mais importante de minha missão. Meus filhos são meus discípulos. Que consideração tenho por eles? Que consideração devem os filhos terem por parte de seus pais? Amá-los não pode ser terceirizado, educá-los não pode ser responsabilidade do Estado, conduzi-los a Cristo não pode ser delegado à Igreja, são minha herança e minha responsabilidade. Como é a sua visão, ouvinte, pelos seus filhos? São sua herança? São sua riqueza? Ame-os profundamente e que Deus lhes abençoe. Amém.

0: 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Ficando a sós, estou acompanhada. Escuto melhor de Deus a voz de amor. Somente dele eu não escondo nada. Tudo lhe expondo, alegria ou dor. Falo-lhe da aventura de viver, das muitas lutas que tenho a travar, que só o Senhor me ajuda a vencer. Graças a ele por isso quero dar. Jesus nos diz: tereis aflições, no vosso viver tribulações, mas garantia o Senhor nos dá. Nele e por ele seremos vencedores. Quem o tiver por escudo vencerá. Deus é fiel, a ele honrei louvores.
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1: Deus nos ama. Diz o apóstolo Paulo que Deus prova seu amor para conosco em que Cristo morreu por nós quando nós ainda éramos pecadores. O amor é uma das maiores necessidades para todo ser humano ser feliz. Mas ninguém pode ser feliz quando ama uma pessoa e não é correspondida. Jesus perguntou ao apóstolo Pedro depois de sua ressurreição: Pedro, tu me amas mais do que estes? E Pedro respondeu que sim, que ele amava Jesus. Que prova Pedro poderia dar a Jesus do seu amor para com ele? A prova seria ele se entregar de corpo e alma para apacentar o seu rebanho, o rebanho de Deus. Mas para fazer isto, seria necessário ele se desvencilhar dos compromissos que o prendiam ainda a esta vida secular. Ele disse aos companheiros que iria pescar. Também eles disseram: nós vamos pescar com você. Mas vejam bem, o apóstolo Pedro frequentou a escola de Jesus durante 3 anos, se preparando para o apostolado. E agora que Jesus morreu e vai para os céus de volta, deixando-lhes uma missão gloriosa de continuar a sua obra, Pedro disse que vai pescar. Mas que provas daria Pedro a Jesus para que pudesse provar seu amor? Seria deixar tudo, deixar a pescaria, deixar as redes, os barcos, e seguir a Jesus pregando a sua palavra, apacentando o seu rebanho. Isto implica que o pregador, que o apóstolo, que o pastor deixe as coisas seculares da vida para poder dedicar-se inteiramente ao Senhor. O que foi que aconteceu com Jesus? Jesus provou seu amor para conosco como deixou o reino celestial, deixou tudo lá, deixou a glória e veio ao mundo para enfrentar os problemas nossos e sofreu numa cruz ignominiosa, foi morto, foi desprezado, mas cumpriu a sua missão. Ele prova seu amor para conosco. Quem de nós daria, por exemplo, seu filho para morrer, ser sacrificado por amor a outras pessoas? Cremos que ninguém faria isto, mas ele fez. Deus provou, Deus mandou Jesus. Jesus era filho de Deus e veio ao mundo para provar o seu amor para conosco. Ele morreu, ele ressuscitou, ele foi para o céu, mas deixou mandamentos para nós e aguarda que todos nós, nesse mundo, amemos a Jesus. Que coloquemos a nossa vida inteiramente à disposição dele.

seu amor que você diz possuir por ele. Que provas você dá? Pense nisto. Resolve de hoje em diante mudar de vida e que ele, Jesus, possa abençoá-lo.

0: louvamos, Senhor, Deus e Pai Celestial, nós te bendizemos, porque tu és um Deus maravilhoso, tu provaste o teu amor para conosco, e tu queres de nós também provas. Senhor, nós queremos dar-te provas do nosso amor. Ajuda-nos, ó Deus, para que o nosso amor cresça por ti, e que a nossa fé também seja aumentada, e que sejamos uma bênção na tua causa. Rogamos-te também por todos os nossos ouvintes, que de igual maneira, Senhor, alcancem do Senhor essa bênção, esse privilégio de servi-lo de coração, de amá-lo e de provar o seu amor. Porque pedimos em nome de Jesus. Amém.
1: Estamos chegando assim ao término do programa de hoje, prometendo voltar amanhã, querendo Deus. Nossos trabalhos são realizados todas as quartas-feiras e domingos às 20 horas, e ainda aos domingos de manhã, 9 horas, culto e doutrinamento, e às 10 horas, escola bíblica dominical, com classes para crianças, adolescentes, jovens e adultos, e todos os nossos ouvintes são bem-vindos. Venham aprender mais da palavra de Deus conosco e assim poder ter uma vida de paz e comunhão com

0: Jesus, nosso Salvador. E se você, dileto ouvinte, deseja cópia de mensagens, escreva-nos solicitando-nos e com máximo prazer o atenderemos. Gratos pela sua preciosa atenção dispensada, um bom dia na paz de Cristo Jesus, nosso Salvador e Mestre. Elzira Fernandes Diakov.
1: E pastor Timofei Diakov. Amigo Rádio 20, para você um bom dia na paz de Cristo, esperança nossa, que Ele, Jesus, enriqueça a sua vida e que você o ame de todo o coração.
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De Maria Arlete Pereira de Abreu Bastos, Meditação. Desde criança fico embevecida, olhando a natureza que me cerca, sempre presente em toda a minha vida, e não olho por olhar, e estou desperta. E analiso cada pormenor, aqui um galho ou folha recortada, nos matizados campos cada flor, com as formas e cores, fico encantada. Tudo me leva mais perto de Deus. Sua diversidade e perfeição são qual colírio para os olhos meus e o meu peito arde em gratidão. Tudo o que existe foi por Deus criado. Mar, terra, céus, espécies em profusão. Por fim, o homem foi por Deus formado para cuidar de toda a criação. Tudo era muito bom quando criado. Aí, o homem quis ser como Deus. Desobedeceu e entrou o pecado, e desde aí, pelos desmandos seus, o muito bom foi para sempre afetado. Trágico foi, trágico ainda é, se nas trevas ficarmos sem ter luz. Mas se em Jesus tivermos nossa fé, teremos paz com Deus por sua cruz. Arrependidos, há que o passo dar, crendo que o sacrifício de Jesus suficiente é para nos salvar e transportar das trevas para a luz.

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1: Aleluia!

palavra diz que Ele tirou de nós o coração de pedra, nos deu um novo coração e colocou dentro de nós o Seu Espírito. E nós podemos, como irmãos, expressar todo o calor, abençoando a vida uns dos outros como uma grande família, a grande família de Deus.

Ó rosto ensanguentado, o Senhor me tem posto essa chaga perene, esse ferido rosto diante da minha vida, a mostrar passo a passo quanto Ele me fez e o pouco que lhe faço. Ó rosto sofredor, olhar parado e enxuto, olheiras de um lilás de permanente luto, boca semifechada a guardar na aflição uma frase de amor, um hino de perdão, lacerações da dor, vestígios do transporte, cabelos cor de sangue, pele cor de morte. Ó rosto meigo, ó rosto amado, ó rosto triste, os males que sofreste, as dores que sentiste, pesam dentro de mim, nesta hora vazia de luta e indiferença e inveja e hipocrisia. Oh, não te posso olhar, envolva-te o sudário, desça a cortina e encerre o drama do Calvário. Quero esquecer, quero fugir, quero... Ah, Senhor, que ingrato sempre fui, que grande pecador. Como posso esquecer esse rosto que tanto sofreu por meu amor? Aceita este meu pranto, cheio de mágoa e dor e humildade e aflição, como prece sincera a te implorar perdão, que eu sempre possa ver em momentos como este o pouco que te faço e o muito que sofreste, e que eu possa fugir aos laços do pecado, vendo-te junto a mim. Ó rosto!

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1: O velho e o novo. Ninguém cose remendo de pano novo em vestido velho. Do contrário, o remendo novo tira parte do velho e torna-se maior a rotura. Marcos 2:21. Larry apreciava as luzes de Natal. Ele e a família percorriam as ruas próximas à casa deles para ver as casas mais luminosas. Naquele dia, ele enxergou uma árvore que ficava bem na extremidade da cidade. Era enorme e nela colocaram uma espiral de luzes vermelhas, azuis e verdes que desciam como se formassem uma cascata. Aproximou-se e teve uma decepção. À luz do dia, ali estavam apenas uma árvore desajeitada, tosca, repleta de galhos mortos. Sem as luzes, parecia mais morta do que viva. Era completamente sem valor, velha e feia. Lembrou-se então que houve um dia quando Jerusalém também parecia morta. Foi quando terminou o exílio babilônico. Os que voltavam não encontravam o esplendor, as casas, o templo. Apesar disso, o profeta Isaías conseguiu, em meio a ruínas, enxergar ali a glória de Deus. Dispõe-te, resplandece, porque vem a tua luz, e a glória do Senhor nasce sobre ti. Isaías 61. Era um novo que chegava para substituir o velho. Se quisermos ser vitoriosos, precisamos permitir que a glória do Senhor nos inunde e transforme a nossa natureza cansada, seca, sem valor, em vida nova que alcance os outros com o esplendor da beleza que só Ele pode trazer à nossa existência. Ele é o Criador, sabe como lidar conosco e deseja dar à nossa vida um sentido novo. Aquele que abrir a porta do coração para Jesus pode resplandecer como aquela árvore cansada, mas que brilhava com as luzes de Natal.
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1: Capítulo 19, Êxodo capítulo 19, eu vou fazer a leitura só de um versículo e eu destaco só o começo desse versículo. Não é que vou usar texto com pretexto fora de contexto, é que ele inspira o tema daquilo que o Espírito Santo assentou em meu coração para repartir com os irmãos, se eu conseguir chegar até o final com a graça dele. Serginho, senta aqui comigo, faz favor. Êxodo 19, verso 3. Subiu Moisés a Deus, e do monte o Senhor o chamou e lhe disse: assim falarás à casa de Jacó e anunciarás aos filhos de Israel. Quero destacar o começo do versículo. Subiu Moisés a Deus e do monte o Senhor o chamou. Oremos. Bendito Deus, que privilégio ser chamado por ti, ouvir o nosso nome pronunciado pelos teus lábios. Ó, dá-nos esta graça de, quando se fizer chamada, o nosso nome ser citado. Ó Deus, queremos ser conhecidos no céu, conhecidos pelas nossas orações, conhecidos pela nossa fidelidade, conhecidos pela nossa dedicação e quebrantamento, conhecidos pela maneira com que o teu Espírito Santo nos usa. Em nome de Jesus, amém. Houve tempo na década de 80 em que orar no monte era moda. Quisera Deus que as pessoas que iam aos montes para orar, de fato levassem em seu coração o verdadeiro monte do qual o Espírito Santo nos chama. Muitas vezes, se está num monte geograficamente, se está no monte num determinado local, mas o coração está longe de um verdadeiro encontro com Deus. Orar no monte. Moisés foi chamado por Deus para ir ao monte. E o apóstolo Paulo chega a dizer que tudo quanto está escrito, para o nosso proveito está escrito. Oh, meus irmãos, quem já subiu montanhas sabe da dificuldade que é subir um monte. Não estou dizendo subir com um carro, com um Peugeot, um Fusca, uma Troller. Não estou dizendo para subir com isso, não. Estou dizendo para subir com as pernas e com os pés. Subida longa, íngreme, cheia de obstáculos. Às vezes nós levamos a tiracolo sacolas de bolinho,

pesado levar lanche, levar garrafa térmica, levar radinho de pilha. Agora não é radinho de pilha, né? É bichinho virtual. Levar esses equipamentos, levar MP3, MP4, MP10. Quando nós vamos subir uma montanha íngreme, coisas começam a acontecer. Suponhamos que esta montanha que estamos a subir esteja bem no pé de um mercado. Gente entrando, gente saindo, gente vendendo nas barraquinhas e aquela conversa, todo mundo falando ao mesmo tempo. Imaginem, irmãos, as ruas, aqueles calçadões, gente por todo lado, véspera de Natal. Todo mundo andando, todo mundo se batendo, todo mundo gritando, todo mundo querendo vender e todo mundo querendo comprar. Aquele burburinho. Mas à medida com que eu subo a montanha, eu passo a não escutar mais aquele burburinho. O burburinho ficou lá para baixo. Os sons que eu ouço agora são outros. Quando a gente sobe o Pico do Jaraguá, a gente percebe bem isso. Lá embaixo, o bairro do Jaraguá, é bem habitado, muita gente, tem o parque, muita conversa. Mas quando você entra na estrada e vai no meio da floresta e começa a rodar a montanha, os sons são outros. Quais são os sons que se escuta? Quais são os sons? Hã? Os pássaros, o que mais? Tem ninguém aqui que conhece mata, né? Cigarra, né? Barulho de folhas sendo mexidas, o vento chacoalhando aquelas coisas, às vezes fruta que cai e estoura, os sons são outros. E a gente chega a dizer o seguinte: nossa, que paz estamos sentindo aqui. Mas não acabou a subida, só está começando. E lá vamos nós, subindo e subindo. O canal Discovery faz uma série de equipes que sobem essas montanhas enormes, Monte Ararat e outras, para conseguir o objetivo de chegar no topo. Chega um determinado momento da subida da montanha em que eles ficam como eu estou agora, sem ar, porque o ar é rarefeito, ou seja, não tem todo o oxigênio que nós temos aqui embaixo para respirar. Quando estamos numa certa medida, o ar é rarefeito, não tem tanto ar, você precisa respirar mais para poder entrar mais oxigênio, e você cansa mais, e por cansar mais também, aquele lugar é um lugar frio. Vai abaixando a temperatura conforme você vai subindo. E você vai perdendo o seu contato com aquele burburinho do pé do monte. Mas você tem que subir. Você tem um encontro lá em cima. E você cansado naquela trilha cheia de obstáculos, percebe que ainda tem coisas que estão lhe atrapalhando e agora estão pesando mesmo. Talvez você tenha colocado algumas ferramentas que você viu aqui, não vai precisar tanto, então tem que deixá-las no caminho. Não vai dar para levá-las. Você está com filmadora, câmera de vídeo, máquina fotográfica, laptop, tudo pendurado e não está conseguindo subir. E você tem que tomar uma decisão, ou desce, ou como diz lá o gaúcho, né? Ou troteia ou sai da estrada. Ou melhor, ou você vai ou volta. Parado ali você não pode ficar. Então você toma a decisão de deixar aquelas coisas no primeiro lugar onde pode fazê-lo e vai subindo. Você não ouve mais os pássaros.

Se ouve um ou outro que estão a voar longe, se escuta mais fácil o ronco dos aviões que estão lá na altura de cruzeiro. Você escuta, agora você escuta. Às vezes, quando nós estamos aqui, nós só vemos o rastro, mas nada ouvimos, porque o som não chega aqui. Só que lá onde eu já estou a escutar aquele som. Mas eu vou subindo, e eu vou ficando cansado. Mas eu chego até o topo, e ali no topo eu tenho uma visão que ninguém mais tem, a não ser quem está no topo, a olhar o pico das montanhas, a olhar as nuvens que estão próximas dos picos. Eu cheguei lá. E o que eu experimento lá é ímpar. Ninguém vai experimentar por mim. Irmãos, eu estou fazendo uma analogia. Porque, na verdade, eu não estou aqui incentivando ninguém a subir montanha nenhuma. Orar na montanha e orar no vale, diante de Deus, é a mesma coisa. Porque o Pai procura adoradores, não que vão escrever os seus nomes para que sejam levados ao Monte Sinai, para que sejam levados ao Getsemane, para que sejam levados para Israel. Para quê? Se Deus procura adoradores que o adorem em espírito e em verdade em qualquer lugar. Entretanto, se não há uma montanha para se subir geograficamente, para que se tenha um encontro com Deus lá no pico, é preciso subir uma montanha lá dentro do nosso coração. E Deus nos chama, assim como chamou Moisés. Moisés, sobe aqui. Deus chama você. E me chama também. Sobe aqui. Ou como Josué falou, santificai-vos hoje, porque amanhã o Senhor operará maravilhas no meio de vós. Então, irmãos, se nós ouvirmos o chamado do Senhor para subir a montanha, e para que Deus nos chama para subir a montanha? Porque nós mesmos já estamos fartos desta vida medíocre, hipócrita, mentirosa, de crentes nominais. Crentes que no recenseamento dão o nome de evangélicos, entretanto, não vivem como servos e servas de Deus. Existe um sistema na internet chamado Multiply. Esse sistema permite que se compartilhem materiais de toda espécie, inclusive músicas. E colocaram lá, eu também ajudei a colocar, canções de uma dupla chamada Curió e Canarim. Alguém aqui já ouviu falar dessa dupla algum dia? Não. Ela é anterior aos irmãos. Não, não é do meu tempo, não. Mas é anterior a mim também. É no tempo onde se encontrava um irmão ou uma irmã, se era pentecostal, se dizia a paz do Senhor. Se era um protestante, um batista, um presbiteriano, se dizia, bom dia, irmão, como está? Era um tempo onde ir à igreja era fundamental para a sua vida. Vou à igreja para adorar a Deus. Era um tempo onde o pastor gastava o culto para pregar Jesus Cristo como Senhor e Salvador.
Era um tempo onde as pessoas que não eram crentes eram convidadas a se arrependerem dos seus pecados. E não apenas se arrependerem, mas entregarem os seus corações a Cristo. E era-lhes dito que se não fizessem isto, iriam para o inferno. Era um tempo onde não se tinha vergonha de andar com a Bíblia debaixo do braço e com um cantor cristão grudado. Era um tempo onde os crentes eram ridicularizados porque eram crentes. Mas a mediocridade caiu sobre a nação. Já dizia David Wilkerson lá para os americanos, aquele que fez a cruz e o punhal, que viveu aquela história, os Estados Unidos estão sobre a ira de Deus, porque esta nação tornou-se hipócrita e pecadora, e é verdade, só que a nossa também está. Espantamos-nos quando olhamos a cidade de Salvador, debaixo d'água, depois de uma grande tempestade, mas vamos voltar um pouco à cena das reportagens. Vamos ver a macumba que estava sendo feito naquelas ruas. Vamos ver aquele povo, 1,5 milhão, 2,5 milhões de pessoas se arrastando ali para os ídolos mortos, para as entidades malignas. Vamos ao Mato Grosso, onde estão reclamando da chuva, dizendo que a chuva está estourando a soja. Vamos ver como eles destruíram muitas das florestas brasileiras e como gastaram o seu dinheiro naquilo que não é pão. Não devemos nos espantar com a ira da natureza, porque a natureza, ela não é inteligente, mas Deus que coordena a natureza é. E Deus pode mover a natureza. Nós lemos no Salmo: feliz a nação cujo Deus é o Senhor. Mas a nossa não é. Ao ponto de um ministro da cultura ter comportamento gay num carro de carnaval, mostrando para todo mundo a podridão de um governo que não tem princípios morais. E se abrirmos o jornal amanhã, é mais cartão de crédito estourado, é mais dinheiro que acabou. E se você for à sua conta, é 25%, 30% de imposto que você teve de pagar. E este é o país onde nós vivemos. Mas não é o país, é o mundo onde nós vivemos. Mas não é o mundo, é a igreja podre, hipócrita que temos hoje, de crentes, que de crente só tem o nome. Por isso Deus, lá da montanha, diz: sobe aqui, venha ter um encontro comigo, venha me conhecer de verdade, venha saber o que é salvação, venha saber o que é redenção, venha saber o que é ouvir a voz do Espírito Santo. Há um momento na nossa vida, irmãos, que esta mediocridade, essa hipocrisia não nos satisfaz. Sabe quando? Quando estamos doentes. Aí nós não nos firmamos na hipocrisia, porque nós dizemos assim: não, agora eu tenho que ser crente, porque eu estou doente. Ou quando nós temos que resolver um problema, ter uma grande decisão, tem uma causa na justiça, ou então temos um dinheiro para receber, ou estamos preocupados com um relacionamento que quebrou, aí nós começamos a nos santificar. Aí aqueles compromissos de dizer: não vou falar mentiras, não vou fumar, não vou beber, vou cultuar a Deus, vou dar testemunho, vou falar de Jesus, começam a ser praticados. Mas aqui embaixo é preciso subir o monte. Deus podia falar com Moisés lá embaixo. Ele não disse: sobe para cá. Ele falou com ele. Mas só falou isso. É como se ele dissesse: não vou falar contigo aí.
trata de subir aqui. Irmãos, quanto tempo gastamos na frente de um aparelho de televisão toda semana? Quanto tempo gastamos na frente de um monitor de computador toda semana? Não querendo dizer do trabalho. Quanto tempo gastamos dormindo ou em lazer? Comparemos isto com o tempo que dedicamos ao nosso Deus. E dedicar tempo a Deus é mais do que fazemos, é ter um encontro legítimo com Ele, eu e Ele, Ele e eu. Ao ponto de nós podermos dizer, eu conheço meu Deus, eu sei ouvir a sua voz,

dizer: vem, meu filho, vem escutar o que eu fiz por ti, tudo o que sofri na cruz para te resgatar. Quando Deus nos chama, Ele nos chama para a cruz. Ele não nos chama para a revelação. Ele não nos chama para soprar e a gente cair. Ele não nos chama para dizer: você não vai ser cauda, você vai ser cabeça. Quando o nosso Salvador disse exatamente o contrário, Jesus disse que quem quisesse ser o maior, que fosse o menor. Jesus agora mudou, Ele faz de todo mundo cabeça e não cauda, ou seja, dono e não servo. Mas o Jesus da Bíblia, o verdadeiro Deus, o Rei dos Reis e Senhor dos Senhores, Ele não nos chama para ser cabeça, porque Ele é o cabeça. Ele nos chama para sermos servos uns dos outros. Então, irmãos, nós dizemos no nosso íntimo: não está me satisfazendo a minha vida cristã. Seja honesto com você. Quantas vezes a sua vida cristã foi questionada por você e você disse: meu Deus, é só isso? Meu Deus, não tem mais nada? Meu Deus, é esse feijão com arroz? Meu Deus, cadê aquele brilho? Irmão, o irmão não perdeu, o irmão abandonou. Agora Deus o chama para subir a montanha, e igual àquela pessoa que vai subir a montanha e está a escutar o burburinho de todas as pessoas, mas quando sobe o monte, para de escutar aquilo e escuta outras coisas. Assim, quem começa a se dedicar a Deus a nível pessoal e dizer: Deus vai ter o melhor da minha vida, e começa a orar no recôndito da sua casa, e começa a dizer: Deus, eu estou te levando a sério, Deus, eis-me aqui, Senhor. Sabe o que acontece, irmãos? Os ouvidos começam a escutar não mais as reclamações, não mais as aflições comuns dos mortais. Não nos preocupamos mais se a bolsa caiu ou levantou. Não nos preocupamos mais se fulano foi eleito ou perdeu. Não nos preocupamos mais se é resfriado ou é pneumonia. Não nos preocupamos mais se é fusca ou é troller. Agora nossa ocupação mental é outra. Agora nós começamos a adorar a Deus na beleza da sua santidade. E a nossa alma começa a dizer: Senhor,

O céu e o mar, o céu todo estrelado, me vem falar do teu poder. Então minha alma canta-te, Senhor. Quanto tempo faz que você não disse isso para Deus sozinho? Quanto tempo faz que a sua oração foi só Deus abençoa, Deus eu determino, Deus eu quero, Deus eu. Mas quando você sobe a montanha para ter um encontro com Deus, e não é a montanha Sinai, e não é nenhuma montanha da terra, é a montanha do seu coração. Quando você sobe para ter um encontro com Deus, ao invés de ouvir estas coisas que lhe amedrontam ou que lhe assustam agora, você está em outra. Você não está compartilhando do mesmo espírito que fez com que à tarde, quando eu estava tentando repousar um pouco, escutei um grito de gol. Ali na Pompeia, quase saiu o bairro do lugar, não tinha ninguém, mas na hora do gol apareceu gente de todo lado. E quando vim para cá, tudo parado, porque o Iron Maiden lá se apresentando no Palmeiras e todo mundo com as camisetas e os cabelos e as coisas amarradas, muita gente. Entretanto, Jesus falou que a porta do reino é estreita. E por ser uma porta estreita, poucos queriam entrar por ela. Agora, meus irmãos, se nós começarmos a subir o monte, a voz que iremos ouvir é a voz de Deus. Não ouviremos mais a voz do diabo, que às vezes vem disfarçado de Deus e diz na nossa orelha: não, Deus falou isso, falou nada. Deus fala na Bíblia, e Deus não fala com gente que não sobe a montanha. Deus manda: sobe aqui, ou seja, consagre-se. Se é solteiro, consagre o seu corpo como santo, como sacrifício ao Senhor. Se é casado, consagre o seu casamento como santo ao Senhor. Se é trabalhador, consagre o seu trabalho como santo ao Senhor. Se é um ministério, consagre o seu ministério como santo ao Senhor. Tudo que eu fizer agora será algo santo para o meu Deus. Então, quando eu dirigir o meu carro, eu estou prestando um culto. Deus, recebe a minha condução deste carro como um culto para ti. Quando eu estiver na minha casa desfrutando de minha família, Senhor, este é um momento santo, momento de amor e comunhão com a minha família. Tudo passa a ser terra santa. Aonde eu estiver, aonde eu colocar a mão, é terra santa. Os telefonemas que eu dou ou que eu recebo é terra santa. Os e-mails que eu passo são terra santa. E até os pensamentos que eu tenho são terra santa. Aí, meus irmãos, sabe o que acontece? Estamos a subir a montanha e subir. Já não ouvimos mais as dificuldades dos mortais, no sentido de que coisas que antes nos deixavam tão magoados, agora não fazem mais a menor diferença. Ficava tão triste e irritado quando falavam mal de mim. Mas agora, vamos dizer, subindo a montanha, eu não estou nem aí, porque o que importa é o que Deus diz de mim, não o que eles falam de mim. Muda a cabeça, muda o coração. E aí eu vou chegar lá no cume da montanha.
lá onde Moisés chegou para falar com Deus, lá onde Jesus Cristo transfigurou-se diante dos seus apóstolos, lá onde ele foi crucificado em lugar de cada um de nós, lá onde ele vai voltar e colocar os seus pés para reinar. Mas não é lá não, é aqui. Jesus disse: mulher, crede-me, que o Pai procura adoradores que não o adoram em Samaria ou em Jerusalém, mas que o adoram em espírito e em verdade. Esses o Pai procura para seus adoradores. Meu irmão, muitas vezes Deus permite que as provações venham sobre a nossa vida, porque de outra forma não o buscaríamos como deveríamos buscá-lo. Não o amaríamos como deveríamos amá-lo. Por isso, irmãos, a Bíblia diz: em tudo dai graças. Porque Deus sabe que através daquela prova, através daquela dificuldade, nós subimos a montanha com maior vontade. É como se estivesse enchendo d'água aqui e agora não temos mais a opção: será que eu subo? Será que eu não subo? Será que eu vou? Será que eu não vou? Não, a água está subindo. Agora, queira ou não queira, se eu quero ficar vivo, eu subo. Deus enche de água o nosso mundo, traz uma enchente, uma tsunami, para que a gente suba a montanha e diga: Senhor, eis-me aqui, fala que teu servo ouve, fala que a tua serva ouve. Lembram-se da experiência indescritível que a pessoa que chegou no topo teve quando olhou de cima e viu coisas que ninguém pode ver no seu lugar, sentiu algo que ninguém pode sentir em seu lugar? Pois eu quero dizer-lhe, meu irmão, eu quero dizer-lhe, minha irmã, quando o irmão subir no pico da montanha da adoração, o Espírito Santo de Deus fará em você obras tão maravilhosas, trará momentos tão inesquecíveis e poderosos, que você não terá palavras para traduzi-las para as pessoas. Você não terá como dizer: irmão, aquilo que aconteceu comigo em oração diante de Deus, ó, não tem palavras. Você só tem lágrimas. Você só tem amor e felicidade no seu coração, dizendo: eu tive um encontro com Deus, aleluia! Deus falou comigo. Deus entrou no meu caminho. E eu começarei a ver os anjos do Senhor, que hoje passam despercebidos. Mas quando estiver lá no pico do monte, eu saberei que o Senhor colocou você no meu caminho como anjo dele. E se necessário, ele coloca anjos de verdade. Não apenas exercendo o papel de anjo, mas intrinsecamente, ontologicamente sendo anjos. Anjos que vêm para intervir. Eu quero subir a montanha. Deus não chamou só Moisés. Ele me chamou também. Quantos de nós, ministros do Evangelho, somos grandes hipócritas? Corremos o risco de olhar a palavra como ferramenta, quando na verdade a palavra é alimento. Quando Deus para nós tem que ser Pai, e tem de ser uma experiência de todos os dias. Quando Moisés descia da montanha, o que acontecia com o seu rosto? Quando você descer da montanha onde se encontrou com Deus, com certeza o seu olhar
será o olhar de Cristo. O seu sorrir será o sorrir de Cristo. E as pessoas dirão: você está com uma fisionomia tão branda, você está com um rosto tão puro. Aqueles que são esotéricos vão dizer: você está com a aura tão limpa. E você vai poder dizer assim: é que eu tive um encontro com Deus.

Eu quero isso para mim. E eu quero orar por todos os meus irmãos e irmãs que desejam isto para si, se sentem que precisam. O orgulho precede a queda, mas a humildade precede a subida. O monte só se sobe quando nós dizemos, não sei nada, Deus me instrui, Deus me leva, toma-me pela tua mão e me leva, faze de mim uma bênção. Eu abro mão da minha sacola cheia de câmeras e etc, eu abro mão das minhas coisas, para ficar apenas comigo, eu quero só eu servir ao Senhor, a minha vida, eis aqui Senhor, a minha vida. Eu vou orar agora. Há alguém que gostaria de estar relacionado comigo nesta oração, dizendo, pastor, eu também quero subir esta montanha. Levanta a sua mão e eu saberei que vou orar por você também. Deus te abençoe. Deus te abençoe. Deus te abençoe. Deus te abençoe. Se Deus está...

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0: 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Compadece-te de mim, ó Deus, segundo a tua benignidade, e segundo a multidão das tuas misericórdias, apaga as minhas transgressões. Lava-me completamente da minha iniquidade, e purifica-me do meu pecado. Pois eu conheço as minhas transgressões, e o meu pecado está sempre diante de mim. Pequei contra ti somente, e fiz o que é mal perante os teus olhos, de maneira que serás tido por justo no teu falar e puro no teu julgar. Eu nasci na iniquidade, e em pecado me concebeu minha mãe. Eis que te comprazes na verdade no íntimo, e no recôndito me fazes conhecer a sabedoria. Purifica-me com hissopo, e ficarei limpo. Lava-me, e ficarei mais alvo que a neve. Faze-me ouvir júbilo e alegria, para que exultem os ossos que esmagaste. Esconde o rosto dos meus pecados, e apaga todas as minhas iniquidades. Cria em mim, ó Deus, um coração puro, e renova dentro de mim um espírito inabalável. Não me repulses da tua presença, nem me retires o teu Santo Espírito. Restitui-me a alegria da tua salvação e sustenta-me com um espírito voluntário. Então ensinarei aos transgressores os teus caminhos e os pecadores se converterão a ti. Livra-me dos crimes de sangue, ó Deus, Deus da minha salvação, e a minha língua exaltará a tua justiça. Abre, Senhor, os meus lábios, e a minha boca manifestará os teus louvores, pois não te comprazes em sacrifícios, do contrário eu tus daria, e não te agradas de holocaustos. Sacrifícios agradáveis a Deus são o espírito quebrantado. Coração compungido e contrito, não o desprezarás, ó Deus. Faze bem a Sião, segundo a tua boa vontade. Edifica os muros de Jerusalém. Então te agradarás dos sacrifícios de justiça, dos holocaustos e das ofertas queimadas, e sobre o teu altar se oferecerão novilhos. Salmo número 51. 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

Olá, aqui é o pastor Wagner Antônio de Araújo. Falaremos sobre o tema choro e alegria. Diz assim a palavra do Senhor: porque a sua ira dura só um momento, no seu favor está a vida. O choro pode durar toda uma noite, mas a alegria vem pela manhã. Salmos 30, verso 5. O texto bíblico fala sobre o castigo de Deus para com Israel, a nação tão amada por Deus e que amava tão pouco ao Senhor. Ao invés de dedicarem-se a agradá-lo, obedecendo os seus mandamentos, faziam tudo o que aborrecia ao Senhor, levando-o à necessária disciplina e correção. Foi no lamento de disciplina que o salmista disse: a sua ira dura só um momento. Queria com isto dizer: o castigo tem um tempo, não dura para sempre. E completa dizendo: o favor de Deus nos dará vida. Sim, a disciplina corretiva do Senhor não tem por finalidade destruir o ofensor, mas corrigi-lo e dar-lhe vida. E completa com a célebre frase, geralmente isolada do contexto inicial por muitos comentadores: o choro pode durar toda uma noite, mas a alegria vem pela manhã. Quando os nossos filhos são pequenos, carecem de disciplina. Eles querem comer a sobremesa antes da comida. Se cedermos, ensinaremos que eles podem fazer o que quiserem. Quando crescerem, tornar-se-ão mimados e desobedientes, pois não aprenderam a ordem das coisas e não foram corrigidos quando era preciso. Assim também, para com o horário de dormir, de levantar, de tomar banho, a necessidade de tomar remédio ou de pedir por favor ou com licença ao abordarem alguém de quem necessitam. A disciplina dói para eles e, não raras vezes, dói mais no coração dos pais, mas é necessária. Logo passa e eles voltam a brincar, a sorrir e a sentirem o quanto seus pais os amam. Assim também Deus nos trata. Ele nos castiga, nos disciplina toda vez em que precisamos deste corretivo, salvo se não formos verdadeiramente cristãos. Eu repreendo e castigo a todos quantos amo. Sê, pois, zeloso e arrepende-te. Apocalipse capítulo 3, verso 19. Neste texto encontra-se uma grande verdade. Quem ama, disciplina. Quem ama, não acoberta, não dá um jeitinho, não finge que nada aconteceu. O amor exige disciplina. Assim, Deus, que nos trata como filhos, nos ensina a colocar o reino de Deus em primeiro lugar, a confiar nele e não nos homens apenas, e a não construir a nossa vida sobre o dinheiro ou sobre os propósitos mundanos. Quando nós seguimos pelo caminho certo, ele tem o direito de pai adotivo. Ele nos adotou quando recebemos Jesus como Salvador a corrigir-nos. Esta correção pode gerar lágrimas e sofrimentos, mas serão sentimentos passageiros e logo darão lugar à extrema consciência de que Deus foi bom e foi leal. Deus é um pai amoroso e responsável. Sou grato a Deus por cada corretivo que dele recebi. Está você ciente de que a correção de Deus pode gerar lágrimas e dor? Então conscientize-se também de que tudo isso terminará dando lugar à alegria, assim como o fim da noite é o dia. O fim da tristeza será a alegria do Senhor, que é a nossa força. Que Deus nos abençoe. Amém.